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1: 1h46.
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2: Bom dia. São 2 horas.
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0: bom português, não recuse. Ó Dona Inês, um beijinho também para si.
1: Ó Dona Inês, veja lá, ele é um rapaz.
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2: 17 graus.
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1: 2:49.
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3: Bom dia, são 3 horas.
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6: 343.
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2: Bom dia. São 4 horas.
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2: 17 graus.
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1: 4:48.
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2: Bom dia, são 5 horas.
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1: 17 graus.
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1: Bom dia. São 6 horas.
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8: 17 graus.

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2: Bom dia, são 7 horas.
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2: Bom dia, são 8 horas.
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2: Bom dia, são 9 horas.
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8: Bom dia, boa terça-feira. O essencial da informação segue já a seguir. Esta segunda-feira, a Lufthansa Technic lançou oficialmente a primeira pedra da nova unidade industrial em Santa Maria da Feira, num investimento de grande dimensão que reforça o posicionamento do concelho na indústria aeronáutica mundial. A infraestrutura terá 55 mil metros quadrados e representa um investimento de centenas de milhões de euros. A Lufthansa Technic Portugal, criada em 2024, prevê criar até 700 novos postos de trabalho altamente qualificados nos próximos anos no setor da manutenção e reparação de aeronaves. A unidade, integrada no Lufthansa Group, deverá entrar em funcionamento em 2028. Durante a cerimónia, o primeiro-ministro Luís Montenegro destacou o espírito empreendedor da região, sublinhando que Santa Maria da Feira é uma comunidade especialmente empreendedora.
9: Hoje é um dia onde nós celebramos Santa Maria da Feira, esta comunidade, como aqui já foi descrito, é uma comunidade especialmente empreendedora. É uma comunidade com uma ligação muito forte ao trabalho como expressão e valor daquilo que nós somos capazes de fazer, ao trabalho como a forma de criarmos a riqueza que precisamos para sermos depois uma sociedade mais justa. Nós estamos numa terra, de facto, muito, muito especial. Uma terra onde as pessoas não perguntam a que horas é para trabalhar, simplesmente trabalham. Uma terra onde as pessoas muitas vezes alimentam os seus projetos com o seu autotrabalho, promovendo a sua própria ocupação e muitas vezes depois desenvolvendo os seus projetos. E muitos, felizmente, têm desembocado em grandes estruturas empresariais. É uma terra de talento, é uma terra com capacidade de ir multiplicando os resultados face àquilo que são as oportunidades.
8: O presidente da Câmara Municipal, Amadeu Albergaria, destacou o impacto histórico deste investimento para o concelho, sublinhando também a identidade empreendedora da região.
10: Então, Vossas Excelências, na terra que valoriza a iniciativa privada, onde aprendemos a fazer e não a pedir, onde avançamos para não esperar, onde todos, no fundo, bem lá no fundo, somos aquele jovem broquista da cortiça que, ao fazer a rolha, sonha ter a sua própria empresa. Uma terra de 140 mil habitantes e a crescer, onde todos, sem exceção, somos operários de uma comunidade que lidera o setor mundial da cortiça, se destaca no calçado e na metalomecânica, com mais de 18 mil empresas, o que faz de nós o 10º concelho mais exportador do país e, a breve trecho, com a Lufthansa Técnico Portugal, seguramente avançaremos nesta tabela e por isso somos, há muitas décadas, um dos grandes motores económicos de Portugal.
8: O município está, segundo o autarca, a preparar esta nova fase de crescimento com cerca de 120 milhões de euros em investimentos em áreas como educação, saúde, habitação e regeneração urbana.
10: Com o alicerce que hoje aqui simbolicamente começamos, será mais um desses marcos definidores do progresso da região. De resto, já o sentimos, os efeitos positivos no emprego, em mais empresas que nos têm procurado para aqui investirem e também na procura de novos licenciamentos para a construção de habitação, problema que urge resolver em Santa Maria da Feira e no país. Estamos naturalmente a preparar-nos para esse crescimento e por isso em termos de investimento municipal temos no terreno ou em concurso cerca de 120 milhões de euros onde estamos a construir escolas, unidades de saúde, novos equipamentos desportivos, novas habitações, regeneração urbana e parques urbanos.
8: O presidente executivo da Lufthansa Group, Carsten Spohr, afirmou que este investimento representa um símbolo da confiança em Portugal, sublinhando o país como um dos mais estratégicos para o grupo fora dos mercados domésticos. O responsável destacou ainda a criação de 700 empregos qualificados e o reforço da posição de Portugal na indústria aeronáutica europeia. O Centro Cultural e Desportivo de Nadais sagrou-se campeão nacional de futebol amador Inatel na época 2025-2026, ao vencer a Associação Bola do Cacém nas grandes penalidades por 4-3, depois de um empate sem golos no tempo regulamentar da final. A formação de Escapães fecha assim uma época de sonho, conquistando a tão desejada dobradinha depois de já ter vencido o campeonato distrital. O título nacional regressa ao Nadais 21 anos depois da última conquista, confirmando uma campanha marcada pela consistência e pela solidez defensiva. No jogo de atribuição do terceiro e quarto lugares, o Sanguedo CVP venceu o Vila Maria por 1-0, assegurando o último lugar do pódio da competição. O troféu vai para o Nadais, que no final do encontro destacou o percurso realizado ao longo da temporada, sublinhando que o título é o reflexo do trabalho de atletas, equipa técnica, direção, sócios, adeptos, patrocinadores e comunidade. O clube dedicou ainda a conquista à memória do sócio número 1, Luís Mota, afirmando que o seu legado continuará presente em cada vitória. O Nadais é assim campeão nacional Inatel da época 2025-2026. A Quinta do Castelo, em Santa Maria da Feira, recebe entre sexta-feira e domingo mais uma edição do Festival da Cerveja Artesanal. Além de dezenas de propostas cervejeiras, o evento aposta numa programação musical com concertos ao final da tarde e DJ sets à noite. Unsafe Space Garden, Samuel Uria e Mirror People sobem ao palco enquanto os DJs Miquel Pinto e Bruno Choco, Nuno Lopes e Clean Klopp prometem animar as noites de verão. O Festival de Cerveja Artesanal tem entrada livre e convida o público a desfrutar de 3 dias de música, convívio e sabores num dos espaços mais emblemáticos da cidade. A água vai transformar-se em música no próximo sábado em Santa Maria da Feira. O Imaginários Centro de Criação recebe o espetáculo Hidrofonias, da Orquestra Criativa de Santa Maria da Feira, uma proposta original que encerra o ciclo Música Aquática e Subaquática, com instalações sonoras, performances visuais e um concerto onde a água é o principal instrumento. O espetáculo junta criatividade, arte e participação comunitária, envolvendo jovens e músicos de vários projetos sociais do concelho. Hidrofonias sobe ao palco em 2 sessões, às 16h30 e às 18h. A entrada é gratuita, mas limitada a 60 espectadores por sessão. Tudo contado na informação, fique desse lado. Já a seguir, como sempre, há discos pedidos com Paula Albuquerque.
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0: Olhe, muito bom dia na Rádio Sintonia. Tudo bem? Olha, comigo também, sim senhora. Olha, uma fantástica manhã para si. Tudo de bom, tudo de bom, tudo de bom. Está muito calor e não se pode andar por... Olha, mas vai estar mais. Portanto, olha, presta atenção às pessoas que... às pessoas que têm mais idade, que são mais experientes da vida, não é? E não gostam nada de tomar água, são elas e eu. Mas preste atenção aos mais, pronto, às pessoas que, pronto, têm aquela, pronto. Às vezes dizem assim, eu não quero, não quero, não quero, não quero. Pronto, mas estão cheias de sede. Há que insistir com as pessoas com mais idade e há que insistir também com as crianças, porque elas não sabem pedir água, não é? Muitas delas não sabem ainda, porque são pequenininhas. Mas insistam com as crianças e com os idosos para que eles não desidratem. Porque vamos ter muita, vamos ter uma subida acentuada da temperatura nos próximos dias, o que efetivamente não é nada agradável, principalmente para os mais idosos, que desidratam muito depressa, e as crianças também. Portanto, sempre muita aguinha. Não precisa de ser muito fresca, senão eles ficam à rasca da garganta, mas tenham assim água sempre à disposição dos nossos jovens, que já passaram por muito, continuam muito jovens, às vezes são mais jovens são mais jovens do que nós em espírito, não é? Em ideias e assim. Sempre muita atenção aos mais pequeninos também. 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
0: Bom dia, alegria! Bom dia, bom dia! Bom dia, uma excelente manhã. 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
0: Bom dia, bom dia, bom dia! Good morning, how are you? I'm fine, thank you. Há que levar as coisas com leveza, com mais tranquilidade, porque senão, olha, dá-nos assim uma coisinha, a gente vai parar de repente ali aquela coisa que tem muitos quartos, aquele hotel, vamos parar lá, ou então dá-nos alguma coisinha e depois, olha, que sabe quem é que se fica a rir, que se nos acontecer alguma coisa? Aqueles que não nos querem bem, os que não nos querem bem vão ficar logo a rir e nós não podemos dar essa chance. Não, senhora! A mim disseram-me assim, coisas boas falas quando já estiver tudo preto no branco. Coisas más, não tens que falar de nada a ninguém porque ninguém vai te ajudar, não é? Pronto, não tens que andar a espalhar a tua vida. O que compras, o que deixas de comprar. Ah, mas eu hoje vou falar. Hoje, olha, vocês é que não conseguem ver... Eu até pus o pé aqui. Olha, consigo chegar com o pé aqui em cima. Hoje trouxe uns sapatos de bico, não é de bico fino, é de salto alto, que eu já nem sei andar como isto. Ai, senhores. Pronto, hoje não posso descer o salto de Cinderela. Hoje não dá. Só para dizer o quê? Não se esqueça, há pessoas que nos querem mais mal do que bem. E, portanto, nós devemos aprender a ser astutos, a sermos mais discretos na nossa vida. E quando alguém perguntar, olha, mas está tudo bem? Quando mesmo que a nossa vida esteja a desmoronar, como assim, como um joguinho, aquelas, quando nós colocamos as cartas umas em cima das outras e elas estão todas a desmoronar, nós dizemos assim, está tudo, que é um espetáculo. Alguém precisa de saber que as cartas estão a cair? Não. Estão a ouvir o que eu estou a dizer? Estou a falar para alguém, mas não sei para quem. Ninguém precisa de saber que as cartas estão a cair. Não há problema, mas você deve ter algum trunfo, não tem? Então pronto, usa o trunfo depois. Porque é assim, contratos enquanto não são assinados não devem ser falados. Acho que foi uma vez a minha querida sogra que me disse, em boca fechada não entra varjeira. Acho que foi ela uma vez que me disse isto. Em boca fechada não entra varjeira. E é verdade, não é? É ou não é? Em boca fechada não entra varjeiras, nem entra moscas, não entra nada. Portanto, caladinhas, seguir em frente sempre ali no alto, em alto nível. Nós estamos de nível, hein? Estamos de nível, mas... isto porque... Ai, senhor, já tivemos confusão de manhã no estacionamento, foi só por causa disso, mas está tudo certo, vamos começar, sim, 913150848. Bom dia, alegria, sou Nandinha de Pindelo, quero dedicar a música da Bruna B, já estou a fazer confusão, para todos os ouvintes e para todos vocês da rádio, com beijinhos, muito obrigada.

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9: Bom dia, alegria! Bom dia, bom dia! Good morning, how are you? I'm fine, thank you. Isto com estes sapatos também não dá para correr muito, ia ser lindo. Bom dia, uma excelente terça-feira para si, dia 30 de junho. Estamos quase a terminar. Pois é, hoje é o último dia. Vocês viram a lua ontem? Estava cor de rosa. Era uma lua, ontem era uma lua, segundo dizem lá aqueles entendidos. Era a lua cor-de-rosa que trazia prosperidade.

Também quem diz isto é um grande aldrabão, porque eu nasci com os pés para a frente e toda a gente dizia: ah, quem nasce com os pés para a frente e de coisa e tal, olha, não vejo nada, são sacrifícios. Olha, quem quiser calçar os meus sapatos e andar um dia em cima deles e perceber a minha vida, vocês até choram. Vocês choram e dizem assim: não sei como é que a pequena todos os dias tem capacidade e entendimento para ir trabalhar. Vocês choravam, vocês davam-vos assim uma coisinha muito ruim. Vocês diziam: como é que é possível? Não sei. Portanto, antes de falarem da vida dos outros, se calhar é melhor calçarem os sapatos dessa pessoa para perceberem. Para perceberem, está bem? Se a vida é assim tão fácil quanto... Sabe, é que nós, eu por norma, tenho uma facilidade tremenda de camuflar as minhas dificuldades. E ainda bem, ninguém precisa de saber. Ninguém precisa de saber. Quanto menos souberem das nossas dificuldades, melhor. Estão a perceber? Lembram-se que eu falei na primeira parte? Quanto menos souberem das nossas dificuldades, melhor. Estejam caladinhas. Nem falem das conquistas, nem falem dos vossos azares na vida, porque as conquistas, há quem vos queira bem e há quem vos queira mal. E há pessoas que até, na altura até vos querem bem, mas passado uns tempos já vos querem mal. Porquê? Porque não conseguem atingir os objetivos que vocês conseguiram, porque vocês trabalharam muito para isso. E então acham o chamado olho gordo. Por isso é que nós andamos às vezes com o olho turco. Para afastar o olho gordo. Por acaso não tenho nenhum olho turco. Tenho que ir comprar um olho turco. Mas tem que ser um daqueles muito grandes para andar com o pescoço. Nem que se tenha que andar assim com o pescoço assim. Ou então meter assim, sei lá, um olho turco, sei lá, à cintura ou qualquer coisa, não faço, mas não sei. Olha, outro dia veio cá uma senhora brasileira dar umas conferências, uma Márcia Sensitiva. Ela disse, ela não diz, nós é o, pronto, nós dizemos quando vamos buscar os adesivos ou os pensos da, pronto, as feridas, não é? O adesivo das feridas. E ela diz: coloca sempre no umbigo, minha filha. Coloca sempre no umbigo. Eu não saio de casa sem colocar um esparadrapo, qualquer coisa assim. Ela fala, eles não dizem a mesma coisa que nós dizemos. Um band-aids também, eles também dizem band-aids. Que pronto, coloquem no umbigo, filhinhas, por causa de mal olhado e dessas coisas assim. Eu esqueço-me sempre, todos os dias, santíssimos. Mas eu acho que não vou pôr um, acho que vou pôr uns 4 ou 5. Ai, senhor. Ai, oh Michael, se me estiveres a ouvir, anda cá, que eu digo-te qual é o que tu tens que multar. Bem, vamos lá. Então, esta cara laroca, não é assim? A Celeste das Caldas de São Jorge quer ouvir Bota e Mel, do Nelson Freitas, para dedicar a todos os ouvintes, às meninas da Magnânia, a todos da Rádio Com. Beijinhos! Muito obrigada!

0: Nelson Freitas e C4 Pedro Butignol. 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
5: Bom dia, bom dia, bom dia, bom dia, alegria. Já cá estou de regresso. Vamos lá continuar com as suas mensagens. Bom dia, Paulinha. O Carlos Silva quer dedicar a Adelaide Fernandes com muito amor e carinho. Gostaria de ouvir e dedicar-se à sua princesa, ao Sr. Adriano, Lucas e Mateus, com o tema Palavras ao Vento. Um beijinho, bom programa. Muito obrigada. Beijinhos, tudo de bom.

bem, está bem. Não me deixes nunca mais. Oh! 58 quilos. Não me deixes mais 58 quilos, está bem? Obrigadinha. A Palmira quer ouvir a Nuxa para dedicar a nós, ouvintes, para o filho Bruno, marido e família, com beijinhos.

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1: 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O nosso amigo, o Sr. Adriano do Lobão, diz que hoje quer ouvir Bad Boys Blue, Michelle, A World Without You, para dedicar-se para ele, para a sua querida esposa, Maria Irene, filhota Paula Cristina, neta Laura Sofia, para o César Rezende de Maceda e para todos aqueles que eu costumo dedicar. Tchau, adeus, saudinha da boa. Ó, Sr. Adriano, não se esqueça de regar as rosas. Sim, vai estar muito calor. Ainda tem rosas, não tem? Tem. Ter. Não se esqueça de regar as suas rosinhas. Está bem, Sr. Adriano? Um abraço para si e para a sua querida esposa, que é um espetáculo. Casal simpático. Muito simpático.

0: 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Estivemos também com a Bricoval do nosso amigo Domingos. Senhor Domingos, nunca mais chega ao dia 1 de agosto. O dia 1 de julho é já amanhã, não é? Mas eu queria o dia 1 de agosto. Para quê? Para eu passar por aí, para comer uma sandocha? Esta rapariga só pensa em comer. Senhor Domingos, olhe, quem diz a verdade não merece castigo, já dizia ao meu pai. Depois das 10 eu regresso. Um abraço, até já.
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2: Bom dia, são 10 horas.
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0: Ora, muito bom dia, alegria. Já estou de regresso, uma excelente manhã para si. Não vale a pena, não vale a pena nos enervarmos. Eu, será que ainda posso? Hoje, ontem foi dia de São Pedro, não foi? Pronto, até ao fim do mês fica este.
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0: 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Ora bem, vamos continuando com as suas mensagens nesta manhã. 913-150-848, 913-150-848. Este é o número para pedir a sua música e fazer a sua dicatória. 913-150-848. Aproveite e diga-nos o que quer ouvir. Olha, eu já tenho mensagens, mas se quiser, esteja à vontade. A Fátima Soares diz que quer ouvir Chris Norman, For You, para dedicar-se ao colega Paulo Couto e para todos os ouvintes. Muito obrigada, beijinhos.

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1: Bom dia, alegria! Bom dia, bom dia! Uma excelente manhã para si. Obrigada por estar por aí nos 92.0. Esta é a sua Rádio Sintonia. E não se esqueça da água fresquinha. Sim, não se esqueça da água fresquinha, porque vai estar muito calor. Pronto, isto também é assim, isto também é serviço público que eu estou a prestar para vocês beberem água. A minha está aqui, ó. Se eu vou beber toda, não sei. Essa é uma parte que também me incomoda um bocadinho. Se eu consigo beber, não sei. Eu vou tentar, está bem? Tentarei até que a voz me doa. Ai, não é assim. Bom dia, princesa. Quero a música de Michel Teló para dedicar-se às princesas Inês e Nadine, para a Cláudia da Taboaça, Marília, Paulinha, Marisa, Cristina de São João da Madeira. Um santo dia, sejam felizes e obrigada pelo carinho. Vou ligar ao JP. Não, vou pedir à Paula para ligar para o JP Ginásios a perguntar se eles têm aulas de autodefesa. Não, as unhas até estão pequeninas, até dá. Mas se tem aulas de autodefesa, se tiverem, não me vou inscrever nessas aulas de autodefesa. Nós estamos a precisar agora, por causa aqui do estacionamento, estamos a precisar aqui de umas aulas de autodefesa. Mas eu não posso trazer estes saltos, tenho que começar a vir de sapatilhas ou de uma coisinha assim, mas não posso trazer este salto alto, Deus me livre. Eu com este salto eu... Não, eu tirava os sapatos e os sapatos serviam de arma, hein? De arma de arremesso. Isto um dia a CMTV vai parar aqui à rádio, de certeza absoluta. Vem parar aqui à rádio, porque isto não está fácil e uma pessoa quer trabalhar, não pode. Olha, no sábado, depois da... Imaginem só, no sábado, após nós termos feito a nossa reportagem da viagem, da descida dos Malapeiros, da descida mais louca, mais maluca, mais tudo. Olha o seu padre de São João de Beira, por isso é que eu sou São João de Beira. Ele é tão engraçado, tão querido. Essa é a palavra de honra. Eu não sou católica, eu fico meio descatólica de vez em quando, quando vejo assim. Quando as pessoas se metem comigo aqui por causa do estacionamento e tal, eu deixo de ser católica. Eu nessa hora, olha, sou tudo... eu falo árabe. Olha, por acaso, o padre António, ele levava um estabilizador comigo, assim, eu disse ao seu padre, eu estou aqui a benzer, só faltou Jesus aqui. Mas olha, não há problema nenhum porque ele está em todo o lado. E ele... Você está com a mão certa? Eu disse, estou sim senhora, estou com a mão direita a segurar aqui no... Olha, eu a benzer aqui os carros todos. E ele, muito bem, sim senhora. Mas é, olha, no sábado à tarde viemos aqui por causa do vídeo, dos vídeos, para não havia um único estacionamento, no sábado à tarde não havia um único, ainda não começou a viagem medieval, quando começar a viagem medieval, ele vai ser de tolinhos. O que vale é que eu já tirei a cisma, não é? De ter medo das trotinetes, porque eu vou ter que começar a vir do passo a trotinete, porque isto não pode ser assim, não pode, porque Deus me livre e guarde o nosso Senhor Jesus Cristo, está tudo tolo. Ora bem, vamos lá continuar. O que é que temos agora? Que eu não sei. Não sei lá o que é que temos agora, não faço a mínima ideia, já não sei, já me perdi. Temos o Michel Teló, não é? Pois, eu já falei no Michel Teló, vamos lá então ficar com o Michel Teló e até Teló, se faz favor, tudo e bom.

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O tempo não espera ninguém. Bom dia, alegria. Bom dia, bom dia. Olha, mas vocês vêm cá, ó joinhas. Vocês vêm cá falar sobre isso. Oh, Nandita, você pensa que é? Que nós que andamos aqui, vocês vêm aqui, as florinhas de Remião. Oh, acho que é quinta. Espera um bocadinho. Oh, Kim! Eu não sei se ele me está a ouvir ou não. Oh, Kim, descapens, hoje estás de parabéns. Então, parabéns para ti. Parabéns. Eu não posso dizer o apelido. Não posso. Não posso porque é um apelido só de escapães. Não é? Pronto. Dia 4 e 5 de julho. Oh, Joinha, você também só oferece aquilo que eu não posso comer. Ou melhor, que eu não posso beber. Eu não bebo álcool. Você não já esqueceu-se. Parece uma sandocha e uma sangria. Só era que ele levasse uma bufatada agora. Uma sandocha e uma sangria. Enfim. É assim. Relativamente. O senhor Presidente ontem esteve cá. O Presidente da Junta de Reunião. O nosso Filipe Dias. Eu trato-o por tu. Por o nosso colaborador há mais de 10 anos. É o Presidente da Junta de Reunião. Ele esteve cá ontem a falar disto. Tristeza. Quinta-feira vocês vêm cá, os flores, acho que é quinta, ou quarta ou quinta. Oh, Nandinho, tenho que perguntar à presidente. Ela já está convocada a vir cá falar destes, que é nos dias 4 e 5 de julho, acontece o primeiro evento medieval em Reunião. Preparem-se para dois dias cheios de magia, com espetáculos, animação, ambiente medieval e muita comida. Tragam a família e os amigos e venham viver uma experiência única, como se voltássemos à Idade Média. Ai, Jesus, vamos ter que andar com as unhas sujas também? Vamos ter que andar com as unhas sujas? Ai, Jesus, meu Deus do céu. 4 e 5 em Reunião, é o Rios Medianos. 4 e 5 de julho, no Largo de Santo António. As florinhas vão lá estar. Oh, mas não são só vocês, pois não? Tem mais gente, ou é só vocês? Não sei se são mais, mas é assim, a Cristininha está com, eu já sei, já me disseram que as florinhas vêm cá estes dias. Nós não andamos a brincar, nós não andamos a brincar. Ai, meu Deus do céu, meu Deus do céu, vocês deixam-me aqui. Ah, enfim, o Paulo Couto, que eu vi na festa, ele estava a ver o José Cid com a sua querida esposa. Quero ouvir Still Hearts, She's Gone, para dedicar à esposa Maria, filhos André Couto e Luciana Couto, Fátima Soares, e para todos os ouvintes da sintonia. Muito obrigado, um abraço, tudo de bom.

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1: Bom dia, alegria, bom dia, bom dia. Vamos continuando com as tuas mensagens. 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

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A Laura de Lourosa, quero ouvir Lady Gaga, Hold My Hand, para a família Irmã Miracela e da Lafite, Paulo Molina, Américo, Emília Capataz. Beijinhos para todos.

Olha, eu do céu também não ouço nada. I hold from the heaven. Não. Ai, do céu só recebo chuva. Ora bem, temos aqui 1, 2 e acho que são 3 pedidos para o José Cid. Olha, não sei como é que eu vou fazer, porque são 3 pedidos diferentes, não sei. Olha, para já vou ter com a nossa princesa Inês, sim, que ela diz que quer ouvir o Emanuel e faz ela muitíssimo bem, para dedicar aos pais, para todas as amigas, para a mim do Sr. Canedo, Manuel e em especial para o Mi Careca, para a tia Paulinha, beijinhos doces e um abraço apertadinho da princesa Inês. Obrigada, princesa do meu coração, um beijinho muito grande para ti também, tudo de bom e uma excelente...

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2: Vamos lá continuar com as suas mensagens para esta manhã. Bom dia, alegria! Bom dia, bom dia! Ora bem, vamos lá ver, porque eu acho que tenho aqui algumas músicas que são repetidas e eu não acho que não é como eu, depois acontece como no outro dia. Depois não consigo decifrar quem é que passei, quem é que não passei. A minha Rosa de Lobrosa quero dedicar ao marido Ângelo e filhos, para toda a gente do costume, para a princesa Inês e Nadine, e para nós também, com beijinhos. Muito obrigada, minha querida, um beijinho grande para si, tudo de bom. Obrigada pela sintonia. Michel Sardou, en chantant.
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Michel Sardou, en chantant. Bom dia, alegria! Bom dia, bom dia! Vamos lá então continuar com as suas mensagens nesta manhã. A Celeste Oliveira quer ouvir o José Cid para dedicar a toda a família, colegas da Uber, para os amigos, com beijinhos para todos. Muito obrigada, um beijinho. O meu Bruninho também quer ouvir o José Cid, com quem eu esteve na festa. Então, eu estive na festa das São Joaninas com os meus dois secretários. Ai deles que não aparecessem. O meu secretário número 2, eu tive que lhe telefonar, dizer: onde é que tu andas? Ele: eu não estava a contar hoje. Aqui já imediatamente. E ele veio logo. A sua secretária também, que ele também tem uma secretária, que é a irmã. que é a irmã que o atura. Tristeza. Enfim, mas tiramos uma fotografia muito linda. Não, eu tirei uma fotografia com os meus dois secretários, um de dia e um da noite, um no início e outro no fim, perceberam? Perto da igreja, que foi o Nuno, que é o que está mais perto, é mais religioso, é o que está mais perto, foi mesmo na parte de cima da igreja, assim, do início das São Joaninas, e depois com o Bruno, foi no dia que esteve lá o José Cid, foi no domingo, já era de noite. Não foi, meus secretários lindos? Eu posso... Meu Bruninho já é meu... Oh! Vai há 15 anitos. O Nuno vai há 3. Oh, não é, Nuno? Já é há 3, 4 anitos. Ai de ti, que te desqualifiques e que saias. Agora não podes, não te podes despedir, porque eu também não te pago. Se eu não te pago, não te podes despedir. Temos pena, nem tu nem o Bruninho. Bom dia, Bruno. Então quero dedicar o José Cid para nós, para todos que o conhecem, como uma excelente terça-feira. Muito obrigada, meu querido Bruninho. Um beijinho também, tudo de bom. E há aqui mais alguém que também quer ouvir o José Cid. Ora, deixe-me cá ver. Ora, dá cá um e a seguir dá outro. Há mais um, que só dois é pouco. Eu gosto tanto e é tão docinho. E no entretanto, só mais um beijinho. A Edito Nogueira quer dedicar-se ao Nuno Lima, Fátima Rocha, Andréa Tavares, Daniela Lima, Fátima Barros, Ângelo Oliveira, à Joaninha e aos meninos especiais, com um beijinho para a nossa locutora. Uma boa terça-feira. Também quer ouvir o José Cid.

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1: Bom dia, alegria! Bom dia... Tristeza. É, você pensa que... Hã? E ela ri-se. Eu digo as coisas e ela ri-se como quem... Ui, ups, sobe agora. Sobe agora, Nandita. Sobe agora. Eu não posso estar sempre o telemóvel na mão. Eu trabalho. Eu tenho que trabalhar. Isto não é assim. Assim. Bom dia, quero ouvir os 4:30 para dedicar ao pessoal da Voguimbal, à Branca, ao Nando, à Soninha, à Alexandrina, à Inês, à Joana, à Andréa, à Laura, Nuno Lima, da Mari Cartão, Fátima Alves, de São Pai de Oleiros, em especial Hugo Ferreira, Cláudia Ribeiro, os meninos especiais, a todos da rádio, diz a Laurinda Rodrigues, de São Paio de Oleiros. Muito obrigada, beijinhos e uma excelente terça-feira. Vamos lá ficar então com os 4:30.

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2: Bom dia, são 11 horas.
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0: Bom dia. Na manhã da Paulinha, traga muita alegria. Sim, porque traga muita alegria. E não se esqueça de beber água fresca. Agora, fora de brincadeiras, muita aguinha fresca, porque vamos ter dias de temperaturas elevadas. Eu não sei se aqui no norte vamos sentir tanto como mais para o centro e sul do país, mas há que prevenir e há que tomar assim uma aguinha para nos irmos hidratando. E olha, vou-lhe dizer que nós próprios somos feitos, não é? Todos nós seres humanos temos muita água dentro do nosso organismo. E eu, à custa de não beber água, ganhei uma pedreira. À custa de não beber água, ganhei uma pedreira que neste momento é uma pedreira que não tem como sair. Olha, os senhores polícias já chegaram. Não tem como ser removida esta pedreira, porque a pedreira é muito, como é que eu vou dizer, é muito dura, tem uma densidade que o senhor urologista disse: eu na minha vida profissional nunca vi uma pedra tão dura. E disse: eu não sou osso ruim de doer, de roer, eu sou pedra ruim de dar cabo dela. Ele disse: isto nem a laser lá vai, isso não faz mal nenhum. Olhe, fazemos o seguinte, senhor. Deixe ficar isso como está, porque isso não me dói. Não me dói, não faz mal nenhum. Não me dói. E portanto, tu estás à vontadinha. Ela fica aqui muito bem. Quando eu for cremada daqui a 30 anos, só eu que estou aqui a bater, daqui a muitos anos, ela também, ela depois aí também, também pronto, ela vai à vidinha dela, não é? E portanto, mas quando o senhor urologista percebeu que a minha pedra que era daquelas, ele disse: na minha profissão nunca vi uma pedra tão com tanta densidade, já vi de 800, agora 1800 e tal. Eu disse: porque eu sou uma joia rara. E ele disse: anda a beber muita água, não anda? Eu: não, pois é, estes anos todos sem beber assim tanta água, dá nisto. Portanto, olha, ouça o que eu estou a dizer, ouça-me a mim, ouça, beba muita água. É? 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
0: Mas também o senhor perguntou: você tem um santo forte? Eu disse: tenho, o meu santo é poderoso. Eu tenho um santo forte que me acode e ilumina e faz com que eu não parta as unhas lá fora no estacionamento a andar à pancada com ninguém. Mas olha, já houve uma pessoa que me ofereceu uma laroca lá fora. Já houve. E eu, sem culpa nenhuma, eu estava à espera de estacionamento e ele: quem manda aqui sou eu. Eu, como unha, e pronto, já tinha feito as unhas de novo, eu disse: não vou estragar agora as unhas, senão tenho que ir para lá outra vez. Mas isto é uma falta de respeito, as pessoas não têm respeito nenhum, e depois nós educadamente queremos conversar, dizer que estávamos na fila e as pessoas simplesmente: olha, mandam-nos para aquele lado, sabe, para lá, para baixo de Braga. Ai, não, nós estamos abaixo de Braga, mas mais abaixo um bocadinho. E depois nós é que somos os mal educados. Estamos na fila da Auropisca para estacionar e a pessoa chega, estaciona lá mais à frente e depois lembra-se que o outro senhor ia sair e então vem com toda a velocidade e nós estamos a estacionar e ralham connosco. Isto está a ficar um caco, está a ficar um caco, que eu digo-vos com muita honestidade. E um dia monto o estúdio lá em cima, nos 17, em cima de uma daquelas coisas de água que estão lá, monto lá o estúdio e vou para lá, ou ao menos lá eu tenho um estacionamento, a Borliu. Tem que ser no Conselho de Santa Maria da Feira, pronto. Mas isto está um desespero, isto está muito mal, está caótico. Ainda não chegou a viagem medieval. Quando chegar a viagem medieval, ai Senhor do céu, dá-me paciência, dá-me luz, porque eu tenho que trabalhar. Eu nos dias da viagem tenho que ir trabalhar. Ai Jesus, deixa ficar aqui o carro. A hora de almoço, boa pé a almoçar. Também não é muito longe, passou. Vou almoçar a pé. Para baixo todos os santos ajudam, para cima a coisa é mais complicada, isso é verdade. Mas quando vimos para cima às 2 horas, está sol. Mas vimos pelo outro lado que faz sombra. Ó, seu polícia, vai embora. Não baba ali, ali. Não tive tempo de ir lá fora. Bom dia Paulinho. Gostava de ouvir uma música para dedicar a todos os ouvintes. E à Paulinha, com Bom Dia de Trabalho, diz o Joaquim Sá, Labercos Lomba. Muito obrigada, o meu santo é forte. É, o meu santo, oh, o meu santo é forte. Ai não, e eu vou buscar o olho turco. Ah, pois vou. E vou buscar 3 pulseiras vermelhas com os nós. Uma para cada mão e uma para um pé.

Oh, Joinha, já foi em março que me deu esta crise do rins. Em maio, foi no início de maio que eu fui ao urologista. A minha pedra está morta. Ela já não me dói mais. Não, já não dói mais. Eu tenho algo dentro de mim, tenho uma preciosidade dentro de mim que não sai mais. Sério, estou a falar a sério. Vocês não, porque por eu brincar tanto, vocês não me levam a sério. Meu urologista, um senhor simpático, quando eu fiz um TAC com ressonância, diz que aquilo custa muito, é uma coisa, realmente, os doentes oncológicos merecem o meu respeito total e ainda querem tirar benefícios aos doentes oncológicos. Isto para mim estava a dar cabo da cabeça. Mas quando eu fiz o contraste, a minha pedra, que deveria ser pequena, não, tinha, era enorme. E, portanto, secou e, à volta, o rim também está afetado. Portanto, o rim morreu, metade do rim. Eu acho que isso que dava para eu ir para casa com uma doença, como sendo doença profissional. Ele, quando disse isto em maio, ele veio dois meses para acima, foi no início de maio, portanto já estamos no 20 de junho, e ele veio tanto tempo para assimilar. Eu disse, eu tenho uma coisa dentro de mim que não sei. Mas ele só disse, dói? Não. Toma alguma coisa para as dores? Eu, não. Toma água? Eu, ó seu doutor, eu só tomo quando tenho sede. Ele, pronto, está bem, mas beba água, assim, 1,5 litro por dia. Eu, só doutor, se eu beber 1,5 litro por dia, eu parece que estou-me a afogar. E ele, olha, beba água, assim, vá tentando, assim, aos bocadinhos, beber água, assim, não é que já, não, olha, para o que você tem já não vai fazer efeito, mas pelo menos o rim direito está perfeito e o rim esquerdo, a parte que não está afetada, também está perfeita. E, portanto, foi assim, fiquei admiradinha, não é? Porque o meu santo bate forte, o meu santo protege-me. E digo-vos com muita honestidade, vocês têm que levar as coisas com... Vocês têm que aceitar, é uma coisa que me ensinaram uma vez. Nós temos que aceitar aquilo que nos dão, ou seja, eu tive este problemazito, que não é um problema. Há quem esteja bem pior, há quem não, neste momento esteja muito pior, muito, mas muito, muito, muito pior. Mas nós temos que aceitar... Olha o cangalheiro a passar, ai Jesus! Nós temos que aceitar... Porque quando nós aceitamos, assim, uma surpresa, assim, uma destas doenças, assim, nós ganhamos uma força diferente. Porque aceitamos que aquilo é para nós. E se é para nós, nós fechamos a matraca, fechamos com uma chavezinha e mandamos a chave assim para muito longe, muito longe. E então, e resolvemos o assunto, não é? Tratamos de tudo, fazemos o que temos a fazer e só depois é que, pronto, depois da coisa passar é que nós falamos, percebem? Aprendam comigo que eu não duro sempre. Por acaso não vou durar sempre para toda a vida. Para todo ou sempre. Bom dia, Paulinha. Quero dedicar uma música à minha filha, ao meu marido, para a Rosa de Lourosa, Joaninha e restantes colegas e para a Patrícia Mota, Maria Santos, Teresa de Sangue e Família, Paulinha e Família, para a Rádio Sintonia, com um beijinho para a nossa Inês. Beijinhos, diz a Sandrinha. Obrigada, Sandrinha. A Mariana gostou muito. Beijinhos e obrigada.

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10: Vamos lá continuar. Bom dia, gostava de ouvir os DNA para ligar aos funcionários da César Neves. Para todos os ouvintes, sou a Luísa. Beijinhos.

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Agora é que é. A Cristina de Oliveira Dias Mães, quero ouvir o Fernando Daniel para dedicar a todos que trabalham na rádio, para todos os ouvintes, e deseja um dia feliz para todos. Muito obrigada, beijinhos.

Fernando Daniel, nesta manhã. Bom dia, boa terça-feira. Quero dedicar-se a toda a família, para a Maria Santos, Sandrinha, Princesa Inês, restantes colegas de trabalho, para a Paulinha. Beijinhos, diz a Patrícia Mota. A música Tenho Fé em Deus, de Maria Lisboa. Muito obrigada, um beijinho. Anabela Perdala, quero dedicar aos colegas de trabalho, para a filha, para nós também. Muito obrigada, beijinhos e tudo de bom. Vamos ainda mais mensagens para esta manhã. A mim ainda quero dedicar-se

para as princesas Inês e Nadina, para nós também. Beijinhos, Minda, tudo de bom para vocês e uma excelente terça-feira. Vamos lá ver o que é que temos aqui. Deixa cá ver se consigo ainda juntar esta música a mais algum pedido que esteja aqui. É que ainda temos muitas mensagens para divulgar. Temos, sim, senhora. Não sei como é que vai ser. E horas extras não faço. Ai, não faço.

Compra o GPS e assim não te perdes, está bem? Bom dia, vamos lá. Bom dia, Paulinha. Vamos ouvir a Tina Turner para as filhas Lara e Susana, para o neto Bernardo, Marco, Sandra, Oliveira, Dona Adelzinda, Daniela, Adelaide Lamas, Olga, para a tropa da Magnani, para as princesas Inês e Nadine, para a Joaninha, para todos da rádio com desejos de um bom dia, diz a Cristina de São João da Madeira. O meu Nuno, secretário number 2, também quero ouvir a Tina Turner, para dedicar ao pessoal da Mari Cartão, Isabel de Mozelos, Susana Mesquita, Fátima Belinha, Ana Santos, Laura, para as gêmeas Valéria e Dulce Lima, Edito Nogueira, Ângelo Oliveira, Nice, Susana Carvalho, Anabela da Central do Lubão, para a avó Rosa Lima, Daniela Lima e tia Elizabeth, para o Bruninho, Andréa Tavares, Eliana Branca, Nando, Laurinda, Sónia Rosa, Madrinha Glória da Voguembal, para a Manuela de Canelas e Clementina de Azagães, Sr. Adriano, para a Vilma, para a Minda, para as meninas da Magnani, para toda a equipa do Mundo da Fruta, para o enfermeiro Rui Santos e para a Paulinha. Beijinhos, diz o Nuno Lima, de São João de Ver. Muito obrigada, Nuno. Beijinhos. Uma excelente terça-feira.

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7: Já cá estou de regresso. Bom dia! Bom dia, bom dia. Olá, Paulinha, Pass Eruption One Way Tickets. Para dedicar a si e a todos os ouvintes, feliz dia para todos, diz o Américo de Lourosa. Obrigada, caro amigo, um abraço para si, tudo de bom. Isto agora vai ser um tal. Pronto, vou ter que começar a passar mensagens, porque as músicas não vão passar todas até ao meio-dia. A Olga Carvalho quer dedicar-se para a Cristina, Cláudia, a senhora Bílio, para os seus irmãos, filhos e netos e para todos da rádio com beijinhos, diz a Olga. Muito obrigada, Olga. Um beijinho grande para si também. Tudo de bom. A Susana Carvalho quer dedicar-se para o marido, para os filhos, Nora, neta, colegas da 3D Cork, a amiga Carla, Nuno Lima, Bruno, Princesa Inês e para todos os ouvintes. Muito obrigada. Que não venha chuva, sim. Ou melhor, pode vir para refrescar um bocadinho. Mas a semana passada estava um tempo horrível, não estava? Que temos as nossas sanjuaninas ali com chuva.

Os Eruption, One Way Tickets. Bom dia, o Jorge Moreira de Louredo quer ouvir a Sara Correia com a marcha. Olha, eu tenho a Bárbara Bandeira com a marcha. Sara Correia não tenho. Para dedicar à esposa, aos filhos Daniel Duarte e Matilde Moreira, aos colegas de trabalho, a todos da sintonia, beijinhos e abraços. Deve ser a Bárbara, não é? Deve ser a Bárbara Bandeira. A Teresa de Souto quer dedicar para a Paulinha, que sou eu, para o seu paixão, que é o seu maridão, maridão da Teresa, para a princesa Inês, muitos beijinhos e uma ótima terça-feira. Obrigada, Teresa. Um beijinho também para si.

Estamos a terminar. 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Vamos ter com a Mirela, quer ouvir o Miguel Carreira, com Anselmo Ralf e Tony Carreira, para dedicar aos seus amores, irmã Laura, família, para todos do costume, meninos especiais, princesa Inês, sejam felizes, e para todos da rádio, até amanhã. Muito obrigada. Isabel de Mozelos, quer dedicar ao pessoal da Mari Cartão, Nuno Lima, Branca Dias, Ana Santos, Vítor, Ricardo, Catarina, a todos ouvintes e à Paulinha, um bom dia, diz a Isabel de Mozelos, e eu acho que há bocadinho passei a música e não passei a dedicatória da Isabel. Passei só música por passar, porque eu sou assim, sou gente fina. Beijinhos, até amanhã.

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2: Bom dia, são 12 horas.
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16: Boa tarde, vamos às notícias que marcam a atualidade. Fecho das finanças de Lobão volta a ser tema na Assembleia Municipal. Deputados cumpriram um minuto de silêncio pela tragédia na Venezuela. Mozelos e São João de Ver celebram hoje 37 anos de elevação à vila. Diogo Paulo reforça meio-campo do Lourosa. E ainda Santa Maria da Feira recebe o maior encontro europeu das artes de rua em 2027. O fecho do Serviço de Finanças de Lobão voltou a ser tema na última Assembleia Municipal, com Chega e Partido Socialista a questionarem o ponto de situação junto do Executivo. A intervenção mais acutilante veio da bancada socialista, com a deputada Telma Vieira Barbosa a prometer manter o tema em cima da mesa da discussão política. Apontando o dedo à inércia do Executivo, a socialista deu conta que os deputados do PS, eleitos pelo Círculo de Aveiro, questionaram o Governo sobre esta situação, tendo sido informados que o Serviço de Finanças de Lobão não seria, afinal, encerrado.
17: Há bocadinho diziam aqui que não querem fazer de alguns temas o tema da Indaqua. Mas o tema que eu vos trago aqui hoje, eu vou fazer dele um tema como a Indaqua, porque eu vou trazê-lo cá todas as semanas até que os nossos cidadãos tenham respostas. Todas as semanas, todas as sessões, até que os experientes tenham verdadeiramente resposta. Na última vez que cá estivemos, eu perguntei ao Executivo Municipal não o que iria fazer, mas quando iria fazer alguma coisa sobre o Serviço de Finanças de Lobão. Nas palavras do Sr. Presidente, o Serviço de Finanças estava condenado à morte. Saiu uma portaria, não havia nada a fazer, não havia soluções a dar à nossa população. Os deputados do Partido Socialista do Distrito de Aveiro não se conformaram, não aceitaram e acham que o Nordeste do Conselho merece mais reconhecimento do que baixar os braços e aceitar quando o Governo Central nos retira serviços essenciais e nos retira serviços públicos. E por esse motivo, os nossos deputados questionaram ao Governo: então, o que é que vai acontecer ao Serviço de Finanças e porquê que o Serviço de Finanças vai fechar? Qual não foi a nossa surpresa quando a resposta do Serviço de Finanças, do Governo, peço desculpa, foi que afinal o Serviço de Finanças não vai fechar, e para que não hajam equívocos, eu vou ler a resposta do Governo. Efetivamente, no caso concreto de fusão do Serviço de Finanças Feira 3 no Serviço de Finanças Feira 2, ou seja, Lobão e Lourosa, mantêm-se em Lobão, no mesmo local onde se localizava o Serviço de Finanças Feira 3, o Serviço de Atendimento ao Público, assegurando nomeadamente que as pessoas e as empresas do Nordeste do Conselho de Santa Maria da Feira continuem a dispor de uma solução de atendimento presencial de proximidade adequada, sem necessidade de deslocação aos locais mais distantes. Aquilo que era uma morte antecipada, se calhar agora já percebemos que está nos cuidados intensivos, porque afinal o nosso Governo já não nos diz só que não. Já diz que afinal o Serviço de Finanças muda de nome, mas continua a trabalhar em Lobão.
16: Apesar da resposta do Governo, o serviço continua de portas fechadas, denunciou Telma Vieira Barbosa, que questionou o Presidente da Câmara sobre o que vai fazer sobre este assunto.
17: Agora a questão é, o Serviço de Finanças está aberto? Não, continua fechado. E por isso, Sr. Presidente, eu volto aqui para lhe voltar a perguntar, o que é que vai fazer? É que o Governo agora diz-nos que não vai fechar. Porque é que ele continua de portas encerradas e os nossos cidadãos continuam a não ter acesso a um serviço público? E eu, ainda falando desta questão, eu não posso deixar de recuar à resposta que o Sr. Presidente de Câmara me deu na altura. E com a qual eu concordo parcialmente, que foi: o Nordeste do Conselho está cada vez mais a ser procurado por jovens casais e quem utiliza mais o Serviço de Finanças são as pessoas mais velhas, e por isso fechar de serviços públicos não impactará tanto na atratividade do nosso Conselho e na atratividade, nomeadamente, do Nordeste do Conselho. Isto até podia ser verdade, se é plenamente verdade, porque parte é verdade e com parte eu concordo, porque parte eu também disse aqui. Isto falha quando no E-Balcão já nos respondem, e isto eu não ouvi dizer, foi a resposta que me deram no E-Balcão, que o Serviço de Finanças 2 me deu no E-Balcão, é que os serviços estão todos atrasados por causa do processo de fusão. Ou seja, não são só as pessoas que recorrem aos serviços presenciais que são a ser prejudicados. Somos todos nós. Todas as freguesias abrangidas pelo agora Serviço de Finanças 2 não têm respostas, não vão ter respostas atempadas e os seus assuntos não vão ser resolvidos. Todos os profissionais que precisem do Serviço de Finanças não vão ter respostas, porque há um serviço de fusão, há um executivo municipal que aceitou esta morte antecipada e os cidadãos do Nordeste do Conselho continuam a levantar os braços e a perguntar o que é que aconteceu. Nós queremos respostas. E o Governo já nos respondeu. Falta-nos agora a resposta do Executivo. O que é que este Executivo, que por acaso partilha o mesmo partido que o Governo, nos tem a dizer sobre isto?
16: Telma Vieira Barbosa defende uma reorganização administrativa e admite ser necessária uma reformulação de serviços, mas que leve em conta os interesses da população. A deputada lembrou ainda uma antiga reivindicação da freguesia de Pejeiros.
17: Preciso reformular os serviços públicos e as finanças em Portugal para ajudar as populações e não sem olhar às populações. Nós temos uma freguesia, nomeadamente Pejeiros, que há anos aclama para nesta reorganização ser inserida no Serviço de Finanças Feira 1, porque os seus cidadãos têm muito mais transportes públicos para aceder ao Serviço de Finanças Feira 1 do que para aceder ao Serviço de Finanças Feira 3 e agora ao Serviço de Finanças Feira 2. Mas isto foi esquecido e eu também não vi o Executivo Municipal a pronunciar-se sobre isto. Santa Maria da Feira, e nós dizemos isto orgulhosamente, é um dos maiores municípios e se calhar um dos municípios mais vibrantes nas palavras do Sr. Presidente. Está na altura de usarmos isto a nosso favor. Está na altura de batermos o pé ao Governo Central e dizer que o Nordeste do Conselho de Santa Maria da Feira também importa.
16: Em resposta ao Presidente da Câmara da Feira, começou por contestar que não disse que o serviço estaria condenado à morte, lembrando momentos no passado em que defendeu os interesses do Nordeste do Conselho, nomeadamente a desagregação das freguesias.
11: O Presidente da Câmara e a Câmara Municipal, na última Assembleia, e das declarações que eu me recordo, não disse que o Serviço Municipal de Finanças estava condenado à morte. É de reparar que este Presidente, já há uns anos atrás, no governo da Troika, mas sobre um memorando de entendimento assinado por um outro partido, fez a defesa intransigente da manutenção dos 4 serviços de finanças do Conselho de Santa Maria da Feira. E que também ainda há bem pouco tempo é reconhecido por todos que teve um papel fundamental na vontade, no respeito da vontade das populações, na desagregação das freguesias. Isto é reconhecido pela população e pelos autarcas locais. E, portanto, penso que posso ter, ainda que seja mínimo, um crédito sobre a atuação e a preocupação permanente das freguesias e de todas as freguesias de todo o concelho.
16: E sobre a alegada inércia, Amadeu Albergaria explicitou os passos dados pela autarquia desde o anúncio da fusão do serviço de Lobão com o serviço de Lourosa.
11: A 8 de maio, dirigiu um e-mail à senhora secretária de Estado dos Assuntos Fiscais, a doutora Cláudia Reis Duarte, dando nota, eu posso aqui ler ou posso fazer distribuir. Portanto, isto contraria a tese da morte anunciada ou aceita pelo Presidente da Câmara. E contraria também a tese de que nada fizemos. E, portanto, nós dizemos, em termos gerais, que discordamos, como dissemos aqui, dessa situação, de que essa situação está a criar alarme junto à população, das diferentes sensibilidades políticas, da Câmara Municipal também, pelo impacto que representa na proximidade e no acesso dos cidadãos a um serviço público essencial. E, portanto, gostávamos de ser informados sobre os critérios e fundamentos que estiveram na base desta decisão, entendendo nós que Lobão continua a reunir todas as condições para manter em funcionamento este serviço de proximidade. Trata-se de uma zona em crescimento populacional onde o município tem vindo a realizar um forte investimento em áreas fundamentais como a saúde, a educação e o desporto. Importa ainda sublinhar que Santa Maria da Feira é um concelho de grande dimensão territorial e populacional, com cerca de 216 km² e mais de 140 mil habitantes, sendo essencial garantir uma rede equilibrada e acessível de serviços da administração central no território. A Câmara Municipal manifesta total disponibilidade para colaborar na procura de soluções que permitam assegurar a manutenção do serviço que consideramos fundamental para a população. Face à preocupação instalada junto da comunidade, agradecemos a Vossa Excelência a melhor atenção para esta situação e aguardamos esclarecimentos sobre as razões que determinam a extinção e reorganização dos serviços de finanças de Lobão. Informamos que a referida fusão não implica o encerramento do serviço de atendimento em Lobão, não existindo nem estando prevista qualquer diminuição da proximidade ou da acessibilidade dos cidadãos do município de Santa Maria da Feira aos serviços da ATE, da Autoridade Tributária. É uma medida de racionalização e eficiência que não compromete o atendimento ao público em ambos os locais. Esta reorganização mantém o atendimento ao público nas mesmas instalações citas na Rua do Comércio, em Lobão, do anterior Serviço de Finanças da Feira 3, continuando assim a população que utilizava este Serviço de Finanças a dispor de uma rede presencial.
16: A Madeira Albergaria deu também conta da resposta por parte do Governo e prometeu manter-se atento a este dossiê.
11: Eu tenho esta nota desde o dia 11 de maio. E esta nota é uma nota que poderia um Presidente de Câmara colocá-la na comunicação social e dando como uma grande vitória. Afinal, o que se chamava um encerramento de serviços não era um encerramento de serviços com os documentos assumidos pelo Governo. O que o Partido Socialista aqui tentou fazer, eu percebo, é legítimo, foi dizer nós trabalhamos e o Presidente da Câmara não teve a mesma preocupação. Portanto, está aqui a preocupação em simultâneo.
16: O autarca lembrou também investimentos que estão a ser feitos no Nordeste do Conselho para contrariar a ideia de que esta zona está ao abandono.
11: Nós também somos contra a retirada de serviços sociais e é por isso que nós anunciámos logo à partida que criaríamos um espaço de cidadão na freguesia de Lobão, ao mesmo tempo que estamos prestes a abrir um espaço cidadão na freguesia de Caneiro. Tudo isto é Nordeste. Com muito mais dinheiro que o PRR tem disponível, estamos a fazer obras que são serviços fundamentais na unidade de saúde de Lobão, que evitamos do mesmo governo o encerramento do posto de saúde do Val, contra uma posição que vinha da área da saúde. Que há bem pouco tempo abrimos uma unidade moderna em Canedo, que lançámos o concurso para fazer a reabilitação integral da escola da Corga de Gião e do pavilhão da Corga e, portanto, fazemos uma série de investimentos no Nordeste, como agora podemos ver e vamos, dentro de pouco tempo, colocar em funcionamento mais um moderno unidade de saúde familiar na freguesia de Romariz, está praticamente pronto, com um orçamento, com capacidade também financeira municipal. E tudo isto significa não a percepção que querem fazer passar de um abandono de uma parte das freguesias, assumindo-se como porta-vozes daquilo que não são, mas que nós conseguimos contrariar, não com promessas, mas com obras e factos no terreno, uns em projeto, outros em curso e outros na defesa da população.
16: São ecos da Assembleia Municipal de Santa Maria da Feira que discutiu, entre outros assuntos, a fusão do Serviço de Finanças de Lobão com o Serviço de Lourosa. No desporto, Lusitana de Lourosa continua a reforçar o plantel para a nova temporada. O clube anunciou a contratação do médio Diogo Paulo, que assinou o contrato válido até 2028. O jogador de 23 anos chega proveniente do clube de futebol Os Bolonenses, depois de uma época em destaque na Liga 3, onde integrou a equipa do ano da competição. Canhoto e com características defensivas e de construção de jogo, Diogo Paulo conta ainda com formação em clubes como o Sporting, o Portimonense, o Vitória de Guimarães e o Farense. O médio é mais uma aposta do Lusitana de Lourosa para atacar a nova época na Segunda Liga. A Assembleia Municipal de Santa Maria da Feira cumpriu um minuto de silêncio pela tragédia na Venezuela. O Presidente da Câmara, Amadeu Albergaria, destacou a forte comunidade feirense que existe em Caracas e garantiu que o município está a acompanhar a situação naquele país, também através da Associação Civil Amigos Terras Santa Maria. O autarca feirense propôs um voto de pesar e de solidariedade, prometendo continuar atento ao que se passa no país.
11: A Venezuela foi atingida duramente por um sismo, tem centenas de mortos contabilizados até este momento e até há poucos minutos atrás, pelo menos 28 portugueses ou luso-descendentes tinham perdido a sua vida nessa sequência. Como também é do conhecimento geral das senhoras e dos senhores deputados, em Caracas temos uma das mais fortes comunidades de Santa Maria da Feira, que tem à cabeça a Mónica, que é a presidente da Associação Civil Amigos Terras de Santa Maria. Desde os primeiros minutos que a notícia chegou, a Câmara Municipal tem estado em contacto, procurando saber pelos portugueses e pelos portugueses feirenses. Até há minutos atrás não tínhamos nenhuma notícia de nenhuma perda de cidadão luso-descendente ou português natural do concelho de Santa Maria da Feira, mas subsistem alguns incontactáveis. Na ocasião, ou nestas ocasiões, tive também a oportunidade de colocar à disposição a solidariedade da Câmara e, obviamente, da Assembleia Municipal e de todo o povo de Santa Maria da Feira. Contactei também o Sr. Secretário de Estado das comunidades e neste momento temos um ponto focal com o Instituto Camões e com o nosso Serviço de Ação Social para que a ajuda a prestar à Venezuela seja devidamente articulada e o que lá chegar seja aquilo que efetivamente é necessário e é possível. E, portanto, já estamos em coordenação com o Instituto de Camões, que está a articular a ajuda humanitária para o povo da Venezuela. Nós vamos ajudar todos os venezuelanos.
16: Toda a Assembleia se associou ao voto de pesar e solidariedade para com a Venezuela. Os deputados cumpriram um minuto de silêncio. Mozelos e São João de Ver celebram esta terça-feira 37 anos de elevação à vila. O estatuto foi alcançado a 30 de junho de 1989. Em Mozelos, a data é celebrada esta noite no Arraial da Igreja. O programa arranca às 9 da noite e contará com a atuação do grupo poético Magnólia, com o momento Raízes, uma homenagem às associações, um momento artístico e ainda o cantar de parabéns. As comemorações vão estender-se no tempo, até porque arranca esta quinta-feira, no Parque do Coteiro, em Mozelos, mais uma edição de Mozelos a Vila, com as habituais tasquinhas das associações, muita música, animação e diversas atividades. O primeiro dia do evento fica marcado pela atuação de Marcos, às 10 da noite, seguida da atuação do DJ Edgar Marques. Na sexta-feira é a vez de Rita Tavares, Liane Cruz e DJ Rui Marques animarem o certame. No sábado há Movimento e Bem-Estar, às 5h30 da tarde, seguindo-se em palco as atuações de Marco Nuno, Marotos da Concertina, The Fucking Bastards e DJ Vero. O domingo arranca com uma caminhada solidária de manhã e durante todo o dia haverão insufláveis e atividades radicais, como já é hábito. A tarde fica marcada pelo evento Dança Mozelos, a partir das 3h30, seguindo-se uma exibição de taekwondo e depois as atuações de Jorge Serafim e DJ Edgar Marques. Em São João de Ver, já no rescaldo das festas sanjuaninas, as comemorações do aniversário acontecem hoje pelas 6 da tarde no Salão Nobre da Junta de Freguesia de São João de Ver. A população é convidada a participar neste momento. Santa Maria da Feira foi escolhida para receber a Assembleia Geral da Circo Estrada, a principal rede europeia dedicada ao circo contemporâneo e às artes performativas em espaço público. O encontro realiza-se entre 19 e 21 de maio, integrado na programação do Imaginários. A iniciativa vai reunir cerca de 180 profissionais de 40 países, reforçando a projeção internacional do concelho no panorama cultural europeu. A escolha de Santa Maria da Feira reconhece o percurso do Imaginários como um festival de referência e assinala também os 10 anos do Seminário Internacional Fresh Street, que decorreu no Europarque e marcou um momento importante para o reconhecimento das artes de rua em Portugal. Para o município, este encontro representa uma oportunidade para consolidar Santa Maria da Feira como um dos principais centros europeus de criação, reflexão e cooperação nas artes performativas em espaço público, com impacto na promoção do território e na economia local. A época mais crítica dos incêndios rurais ainda não começou oficialmente, mas os números já preocupam no distrito de Aveiro. Desde o início do ano foram registados 318 incêndios, dos quais 103 tiveram origem em comportamentos negligentes. A GNR identificou ainda 433 terrenos no distrito que continuam por limpar. O prazo para cumprir a limpeza obrigatória termina esta terça-feira, 30 de junho, e o incumprimento pode dar origem à aplicação de coimas. Com o aumento das temperaturas e a aproximação dos meses de maior risco, as autoridades vão reforçar a vigilância com a ativação de mais postos de vigia e apelam à população para manter os terrenos limpos e evitar comportamentos que possam provocar incêndios. A tocha da 20ª edição das Olimpíadas Séniores de Santa Maria da Feira acende-se esta quinta-feira, 2 de julho, no Largo do Rocio, marcando o arranque de 2 dias dedicados à promoção da atividade física, do convívio e do envelhecimento ativo. Até 30 de julho, centenas de séniores das 31 freguesias do concelho vão participar num programa diversificado que inclui atividades físicas, jogos, caminhadas, demonstrações, momentos de animação e cerimónias simbólicas. A iniciativa assinala o encerramento de mais um ano do Programa Municipal Movimento e Bem-Estar e pretende dar visibilidade à vitalidade da população sénior do concelho, promovendo estilos de vida saudáveis e o envelhecimento ativo. E hoje, pelas 2:30 da tarde, vamos falar sobre o Walking Football com o selecionador nacional César André Coelho, natural de São João de Ver, e que na semana passada dirigiu a equipa das esquinas na UEFA Walking Football Eurocup 2026, que decorreu na Suíça. Uma conversa que contará também com a presença de Catarina Ferreira, chefe de Divisão de Desenvolvimento Social da Câmara Municipal da Feira, e de Francisco Rocha, coordenador distrital de Walking Football. Nos finais de tarde, em sintonia de hoje, depois das 6, sintonizamos-nos ainda com o Festival de Cerveja Artesanal de Santa Maria da Feira, que vai decorrer na Quinta do Castelo, entre esta sexta-feira e domingo.
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2: Boa tarde, são 13 horas.
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2: Boa tarde, são 14 horas.
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2: Boa tarde, está no ar mais uma emissão da Sintonia. Hoje vamos falar de uma modalidade que está a crescer em Portugal e que tem forte ligação a Santa Maria da Feira. Chama-se Walking Football, ou futebol a caminhar, e nasceu para provar que o desporto não tem idade. Mais do que marcar golos, promove saúde, convívio, inclusão e envelhecimento ativo. O Conselho foi pioneiro na implementação desta modalidade e hoje volta a estar em destaque. Conferência também que recentemente liderou a Seleção Nacional, ainda na semana passada no Campeonato da Europa. Vamos falar sobre tudo isto com três convidados que têm em estúdio e que passa a apresentar. Catarina Ferreira é a chefe de Divisão de Desenvolvimento Social da Câmara Municipal de Santa Maria da Feira. Catarina?
3: Gomes,
2: peço desculpa. Catarina Gomes. Muito bem. Catarina Gomes, técnica do município de Santa Maria da Feira. Também connosco César André Coelho, selecionador nacional da seleção de Walking Football. Bem-vindo também, César André.
4: Muito obrigado
2: por convite. E por último, mas não menos importante, temos Francisco Rocha, é coordenador municipal do Walking Football. Francisco, bem-vindo também.
5: Obrigado.
2: Muito bem, nós vamos falar sobre todas estas coisas que referi inicialmente. A minha primeira pergunta vai naturalmente para o César André Coelho, que é também o responsável por trazer o Walking Football para Santa Maria da Feira. César, como é que nasce a ligação a esta modalidade?
4: Em primeiro lugar, agradecer o convite e dizer que é uma honra estar aqui na presença destes dois ilustres companheiros de luta. Um deles desde os primórdios, a Catarina chegou mais tarde, mas o Francisco está desde os primórdios e também é um dos corresponsáveis pela chegada e pela implementação do Walking Football aqui em Santa Maria da Feira. A minha ligação dá-se inicialmente na faculdade, de uma forma até um bocadinho

0: estranha, porque um dia estou numa conferência que falava sobre o futebol como medicamento.
1: Sim.
0: Mas na altura até era mais numa perspectiva para as crianças, por causa de combater a obesidade e a problemática da obesidade nas crianças. Mas eu foi a primeira vez que ouvi falar no futebol como numa lógica de combater determinados problemas associados à saúde. E dei por mim depois em casa a pesquisar e a tentar perceber um bocadinho melhor essa dinâmica. E num desses trabalhos tomo conhecimento do walking football, nomeadamente aquilo que já se fazia em Inglaterra. Em Inglaterra a modalidade tinha crescido exponencialmente desde 2000 e, inicialmente nasceu em 2009, mas depois o crescimento exponencial começa a partir de 2011. Dou também por mim com a identificação de alguns eventos que já se realizavam cá em Portugal, feito por equipas inglesas no Algarve. Ou seja, havia aqui um turismo do walking football que era feito no Algarve. Eles organizavam torneios no Algarve e vinham de Inglaterra disputar esses torneios. E quando identifiquei isso, percebi logo que podíamos ter ali uma modalidade com margem para crescer cá em Portugal, porque em Portugal de facto não havia ainda grandes registros. Umas experiências tinham sido feitas pela Fundação Benfica, em Lisboa, em tempos, mas nada ainda de muito consistente. Nessa altura, então lembrei-me, eu tinha conhecimento daquilo que era o trabalho que a Câmara já desenvolvia junto da população sénior, nomeadamente com o programa Movimento e Bem-Estar.
1: Sim, já vamos falar sobre isso também.
0: E eu sabia que existia esse programa, que existia a atividade física para os séniores, e pensei que o walking football poderia entrar como uma modalidade a acrescentar ao programa. E é na altura quando conheço aqui o meu amigo Francisco e a doutora Manuela Coelho, e numa reunião a três eu apresentei a modalidade e sugeri que a modalidade pudesse ser incluída no programa Movimento e Bem-Estar, com turmas a realizarem treinos de forma semanal. Na altura, e aí tive a felicidade de ser muito bem acolhido por ambos, entenderam que realmente a modalidade podia ser uma mais-valia, além de facto de sermos pioneiros a nível nacional. E em 2016, durante o ano 2016-2017, fiz uma divulgação nas diversas instituições que estão ligadas ao programa Movimento e Bem-Estar, no sentido de promover a modalidade, apresentar a modalidade. Sim. E reunir informação se eventualmente haveriam interessados no ano seguinte, ou seja, na época 17-18,
1: de arrancar oficialmente.
0: De arrancarmos com turmas efetivas. E pronto, as coisas correram bem e, de facto, em 17-18 arrancamos com as primeiras duas turmas.
1: Sim.
0: Que começaram uma em Canedo e outra em São João de Verde, no pavilhão desportivo de Canedo e no pavilhão desportivo de São João de Verde. Não são pessoas de Canedo e de São João de Verde. O polo é que está localizado nesses dois pavilhões. Depois as pessoas são pessoas das freguesias
1: mais próximas.
0: Muito bem. E foi dessa forma que se deu a minha primeira ligação ao walking football e a entrada, neste caso, do walking football aqui em Santa Maria da Feira, nomeadamente através do programa Movimento e Bem-Estar.
1: Já agora, César André, como é que foi a primeira reação quando apresenta este projeto de futebol a caminhar? Houve quem estranhasse, quem duvidasse desta modalidade?
0: Isso é uma longa história. Quando apresentei a modalidade à doutora Manuela e ao professor Francisco, acharam extremamente interessante e acharam inovador. Foi a reação de ambos e por isso é que acolheram tão bem. As pessoas e os praticantes temos reações diversas.
1: Um
0: bocadinho de tudo. Temos pessoas que, é engraçado, vai ser engraçado, pode ser divertido. Pessoas que têm receio. Que têm medo, que ficam desconfiadas. Normal.
1: Sim.
0: Quando há uma coisa nova, há pessoas que ficam desafiadas a querer experimentar, logo. E depois também temos, infelizmente, eu não queria ser muito agressivo nas palavras, mas temos aquela espécie de inveja barra troça do desconhecido, fazer pouco, isso é dos velhinhos, isso é de andarilho. E pronto, isso, infelizmente ainda temos também um bocadinho esse tipo de reação.
1: É preciso combater ainda esse estigma, não é?
0: É muito, muito, muito. Principalmente por parte de ex-atletas, ex-jogadores.
1: Claro. Estão habituados a outro ritmo.
0: Sim. Não estão habituados a nada porque neste momento não fazem nada.
1: Pois.
0: E o problema é que se é assim, eles fazem pouco, mas jogam, mas eles não jogam.
1: Okay.
0: Eles estão no café ou estão no sofá, mas têm aquela vergonha, eu fui jogador, agora vou jogar a caminhar. Não, eu sou jogador. Não fazem nada.
1: Sim.
0: Não fazem nada. Mas ainda temos um bocadinho esse estigma. Portanto, as reações são diversificadas.
1: Já vamos perceber como é que este projeto também foi crescendo em Santa Maria da Feira, mas quero abrir também o microfone ao Francisco Rocha, que está aqui connosco. Francisco, é a mesma questão que coloquei há pouco ao César André. Como é que surge também esta ligação ao walking football e o que é que torna esta modalidade também tão importante para estimular aqui o envelhecimento ativo?
2: Okay, antes de mais, agradecer o convite. dizer que é uma oportunidade de nós divulgarmos também o programa a nível do concelho. E o projeto surgiu, e a modalidade surge no programa de uma forma muito simples, na apresentação do projeto, com as várias variantes que poderia ter a sua implementação. Nós, com uma chefe que gosta da inovação, do rigor e da exigência, e querer sempre mais para os programas e projetos que lidera, nós abraçamos esta modalidade logo quase num primeiro momento, porque achamos interessante e inovador, trazia algo de diferente, porque fazendo aqui introdução do programa. O programa surge no ano 2000, já temos cerca de 26 anos de programa. Começou inicialmente com ginástica.
1: Sim.
2: Com 13 entidades, todas elas mais de cariz IPSS, muito dirigida para pacientes de dia. E depois começámos a ter a necessidade de ir mais além de chegar à comunidade. Mais tarde começámos a introduzir a hidroginástica. Depois veio o programa de matinês dançantes, com muita aceitação. Tivemos também um programa de caminhadas e tai chi, que neste momento não está com frequência. Vamos fazendo esporadicamente algumas iniciativas, mas tivemos esse programa a funcionar com uma frequência semanal. Depois fomos para outra atividade, matinés dançantes, caminhadas e depois o ensino da dança. Neste, também em termos de dinâmicas de outros jogos a implementar, tivemos jogos de Natal, jogos da Páscoa, iniciámos as Olimpíadas Séniores, que este ano são as 20ª.
1: Sim.
2: As 20ª Olimpíadas Séniores, ou seja, já temos um trabalho de campo e que queremos sempre implementar novas modalidades. E o projeto que o mestre aqui, o César André, apresentou foi arrojado. Eu também já tinha ouvido, depois também fui pesquisar, ver qual era a implementação. Havia realmente umas iniciativas no Algarve, o próprio Benfica já tinha feito algumas iniciativas, e nós vamos em frente, porque o que nós queremos é chegar a todos, à população sénior do concelho, diversificar as atividades. Sempre um aspecto importante da modalidade que o César fez referência, pelas suas condicionantes, é um futebol adaptado, em que é seguro a sua prática, permitiu fazer a divulgação da atividade, da modalidade, de forma segura, com a ajuda de, não esquecer, dos nossos professores e dos vários polos que nós temos, que não são poucos, temos cerca de 50 polos a funcionar no concelho, e também com a ajuda de, temos que fazer referência a isso, das várias parcerias que temos em rede, o trabalho em rede, porque era preciso disponibilizar pavilhões desportivos, espaços adequados para a prática, e também tivemos a abertura dessas entidades para implementar e fazer a divulgação da modalidade. E vamos por aí fora. A modalidade vai certamente, já estamos com 5 polos, mas o nascer da modalidade foi um bocadinho por aqui.
1: Sim.
2: Houve abertura logo de imediato para implementarmos o projeto. Uma primeira fase de divulgação.
1: Claro, sim.
2: E depois perceber o número de interessados, não é? E começou logo esse interesse e fomos em frente. Depois, em 2016, fazemos uma parceria com a ACDL.
1: Sim.
2: São João de Ver,
1: a Associação Cultural e Desportiva da Lavandeira,
2: que nos permitiu levar em frente a modalidade, incluí-la como mais uma atividade do programa Movimento e Bem-Estar.
1: Muito bem, vamos também passar a palavra à Catarina Gomes, que está aqui também a representar o município de Santa Maria da Feira, é técnica da Câmara Municipal. Catarina, bem-vinda também. Este programa Movimento e Bem-Estar, como dizia há pouco Francisco, já tem praticamente 26 anos de atividade. De que forma é que o Walking Football veio também aqui acrescentar e complementar este programa que coloca os nossos séniores a mexer?
3: Antes de mais, boa tarde. Em nome do município, obrigada pelo convite. De facto, esta modalidade vem trazer muito a este programa. Como foi dito, o programa Movimento e Bem-Estar é um programa com 26 anos de existência, no âmbito de um plano que já tem quase 3 décadas, se não mais, que é o Plano Raízes do Afeto. De facto, o município, desde há décadas, que tem uma grande, que faz uma grande aposta em políticas no âmbito do envelhecimento ativo e saudável. Uma das políticas, no fundo, é este programa, que foi, de certa forma, pioneiro, que abrange todo o município. Como disse o Francisco, temos 50 polos, temos mais de 70 grupos que semanalmente praticam atividade física. E isto é muito mais do que atividade física. O envelhecimento ativo muitas das vezes é ligado à questão da atividade, do desporto, mas não só. Quando falamos em envelhecimento ativo, falamos na participação, na segurança, na quebra, no fundo, do isolamento social, na saúde das pessoas, portanto é muito mais global. E de facto aqui o Walking Football, apesar daquilo que o César Andréa disse, e bem que existiam algumas pessoas com algumas reticências, também temos o reverso da medalha. Temos, por exemplo, praticantes que jogaram futebol na juventude, que alguns deles até reticentes experimentaram, e que voltar a entrar em campo representou muito mais do que fazer exercício. Portanto, sim, acabam por reencontrar uma paixão antiga. Exatamente. Reviveram memórias, recuperaram parte importante da identidade deles. E portanto foi visto também como uma modalidade que permite chegar a mais pessoas. Nós sabemos que a população está cada vez mais envelhecida, e ao contrário do que muita gente pensa, é a população mais heterogénea que temos, e então há aqui sempre o município tem essa abertura, procura sempre mais inovação, procura chegar a mais pessoas, ter uma oferta maior para poder abranger aqui pessoas com níveis de autonomia diferente, com interesses diferentes. E depois outra vantagem desta modalidade é que chegamos mesmo a ter grupos mistos, homens e mulheres, e que funcionam muito bem. Aqui o César André é a melhor pessoa para falar sobre isso, mas de facto aqui ninguém fica de fora.
1: Exato. César André, como é que olha hoje para este crescimento do Walking Football em Santa Maria da Feira? 75 participantes distribuídos por 5 polos. Imaginava este crescimento desde que o projeto começou a germinar em 2016, há 10 anos?
0: É mais fácil fazer o Totobola à segunda-feira.
1: Eu agora
0: vou dizer que sim. Não. É assim. No, identificávamos, em Portugal nós temos paixão pelo futebol.
1: Sim.
0: Pronto, desde logo por aí. Ou seja, a partir do momento em que temos uma população cada vez mais envelhecida, em que temos cada vez mais séniores, portanto, se temos pessoas que gostam de futebol, se temos cada vez mais séniores, nós tínhamos tudo para que desse certo. Às vezes ultrapassar um bocadinho o tal estigma da modalidade, mas porque é que não haveria de dar certo? As pessoas divertem-se, as pessoas fazem atividade física, as pessoas saem de casa, as pessoas, como dizia a Catarina, combatem o isolamento social, as pessoas criam novas dinâmicas, novos amigos. Eu quase que diria que criam uma nova família. E para finalizar, uma expressão que nós utilizamos muito, que é: esta modalidade tem tudo, e o nosso objetivo com esta modalidade é fazer pessoas felizes.
1: Uhum.
0: E portanto, se as pessoas estão felizes, porque é que isto não haveria de crescer, porque é que isto não haveria de ter cada vez mais participantes?
1: Sim.
0: E portanto, dizer-lhe que se esperava, sim, de certa forma achava que isto tinha pernas para andar, até pela própria aceitação dos grupos que já existiam.
1: Uhum.
0: E portanto, se aqui está a correr bem, se este grupo gosta, se estas pessoas gostam, às vezes era um bocadinho ter o espaço para poder implementar um novo grupo, e também às vezes ter o tempo do treinador para fazer as sessões, porque depois também às vezes, felizmente agora já não é tão fácil conciliar a agenda, mas sim, e a prova está que neste momento são quase são mais de 5 mil pessoas que neste momento no país já praticam o walking football.
1: Sim, tem sido também uma aposta da Federação Portuguesa de Futebol, está também a colaborar com este organismo, certo, também para certo divulgar a modalidade, já aí vamos. Mas em relação a este crescimento que o walking football tem vindo a acontecer, os clubes também têm procurado agarrar esta modalidade? Que forma é que os clubes do concelho, e não só, mas estamos a falar aqui do concelho de Santa Maria da Feira, têm também olhado para esta modalidade como uma forma de estender a sua área de atuação, porque estão muito apostados no desporto jovem, não é?
0: Certo. A nível dos clubes, no concelho de Santa Maria da Feira, não temos tido muito sucesso. A aposta também não tem sido feita nos clubes, ou seja, aqui em Santa Maria da Feira a aposta foi claramente no programa Movimento e Bem-Estar da Câmara.
1: Sim.
0: E é aí que a aposta se mantém, e portanto, ao nível dos clubes, o desenvolvimento está a ser feito quase de uma forma individual, cada clube per si. Que nós temos, por exemplo, já um clube em Santa Maria da Feira que já abraçou a modalidade, que é o Argoncilho.
1: Sim.
0: E justiça seja feita ao Argoncilho, que já tem um grupo a praticar o walking football, mas é o único clube que abraçou a modalidade, até porque o responsável também faz parte também é um dos professores do programa Movimento e Bem-Estar, também conhecia bem a modalidade e muito bem também levou a modalidade para o seu clube, e aqui uma palavra de abraço, um abraço para o Nelson. A questão é que ao nível dos clubes ainda há um bocadinho de reticências, ou seja, estão ainda muito focados naquilo que é o seu core normal, ou seja, o futebol semi-profissional ou amador e os escalões de formação, e deixam esse trabalho um bocadinho para as autarquias. A nível nacional, a imagem já não é a mesma, ou seja, nós já temos muitos clubes a nível nacional, e agora falando um bocadinho aqui pela parte
1: da federação,
0: já existem muitos clubes a nível nacional a abraçar a modalidade, e até posso dar aqui um exemplo. Ainda na outra semana eu estive numa demonstração no Futebol Clube do Porto, e posso anunciar já aqui em primeira mão que o Futebol Clube do Porto vai avançar com uma equipa de walking football, tem neste momento inscrições abertas para quem quiser praticar o walking football no Futebol Clube do Porto, através do seu departamento de ação social. Eles têm assim um departamento também vocacionado para essa área, e o Futebol Clube do Porto vai avançar. O Benfica já tem há alguns anos, através da Fundação Benfica. O Vitória de Guimarães também tem, o Gil Vicente, uma parceria com uma entidade, também já tem, ou seja, e depois há clubes mais pequeninos espalhados pelo país, o Sporting Clube Farense no Algarve, o Portimonense no Algarve também tem. Portanto, já a nível nacional já existem muitos clubes a abraçar a modalidade. Aqui em Santa Maria da Feira ainda estamos um bocadinho mais
1: embrionários,
0: mas estamos muito fortes ao nível daquilo que é o programa Movimento e Bem-Estar.
1: Sim, sim, mas o crescimento da modalidade poderá passar por este desafio aos clubes, também apostarem
0: Eu acho que sim, eu acho que tem um potencial muito grande para os clubes, porque é uma forma de trazer a população sénior para dentro do clube. Muitas vezes os clubes, não queria entrar muito por aí porque é a dinâmica, não conheço, mas às vezes os clubes queixam-se um bocadinho daquilo que é o afastamento dos sócios, que os sócios deviam participar mais no clube, ajudar o clube, e o walking football pode permitir essa aproximação.
1: Sim,
0: outra vez dos sócios.
1: O clube pode dar esse passo, não é?
0: Exatamente, e depois é a mais-valia. Nós há dias, eu estive num clube, não vou aqui referenciar, mas na Zona Sul, em que eles aproveitaram o walking football para trazer diretores para os escalões de formação, para trazer diretores para dinamizar o bar, e neste momento a equipa do walking football consegue angariar não só receitas, como angariar novos sócios para esse clube. Portanto, foi através do walking football e da implementação da modalidade no clube que o clube está neste momento a crescer por outras vias.
1: Uhum, muito.
0: Portanto,
1: bem.
0: Acho que também pode ser uma mais-valia para os clubes, mas o que é certo é que em Santa Maria da Feira as coisas ainda estão um bocadinho ao nível dos clubes um bocadinho mais paradas.
1: Já agora, César André, como é que tem sido este trabalho também com a Federação Portuguesa de Futebol, também a disseminar esta paixão pelo walking football?
0: Tem sido um desafio, não é? É sempre um orgulho e um privilégio trabalhar com a Federação Portuguesa de Futebol, e é uma honra muito grande ser o responsável a nível nacional por esta dinamização. Neste momento a Federação Portuguesa de Futebol, em parceria com as associações distritais, faz essa divulgação. Digamos, eu sou o responsável por fazer na Federação Portuguesa de Futebol e a nível nacional aquilo que eu fiz em 2016 em Santa Maria da Feira, que é pegar num saco de bolas e andar a demonstrar noutros locais, noutras autarquias, noutras instituições, noutros clubes, aquilo que é o walking football. Cumulativamente, também faço formação para novos treinadores, e também formação aos clubes que já estão com a modalidade, nomeadamente aquilo que são as regras da modalidade. aqui duas vertentes, uma vertente de divulgação, de dar conhecimento daquilo que é o walking football, e depois numa fase mais avançada de implementação das regras, como é que as regras devem ser cumpridas, a formação do walking football a nível das regras. E na última semana, pronto, tivemos essa surpresa da constituição da seleção e também ter sido o responsável pela equipa que foi representar Portugal à UEFA. Mas sim, tem sido um orgulho e tem sido uma alegria muito grande, porque começar uma modalidade e um projeto do zero, literalmente do zero, e chegar ao ponto que chegou, pronto,
1: é motivo de orgulho, naturalmente.
0: De orgulho e de muita alegria e de realização pessoal, obviamente.
1: Exato. Orgulho malapeiro, até porque o César André é de São João de Ver, ainda há bocadinho falei Feirense no sentido,
0: sim,
1: de conselho.
0: Claro, com certeza.
1: Mas malapeiro de Gema, podemos dizer assim. Francisco, já falamos aqui um bocadinho sobre a evolução do walking football no concelho de Santa Maria da Feira. Ainda existe desconhecimento em relação a esta modalidade, é preciso continuar a divulgar o walking football e os benefícios que pode trazer?
2: Sim, penso que sim, que vamos nesse sentido. Falámos aqui a dificuldade dos próprios clubes aderirem à modalidade. Penso que a primeira fase já foi feita, que foi a formação de técnicos, que é muito importante, porque implementar uma modalidade não requer esses cuidados, ter gente com perfil. E aproveito para dizer isto aqui ao César: o sucesso da modalidade do walking football no município e no programa Momento de Bem-Estar é todo do César, porque tem o perfil adequado para cativar a população sénior, séniores para esta prática. Ou seja, temos que ter gente com perfil. Neste momento é o César, e que eu espero que ele continue sendo selecionador nacional, que é um orgulho para nós, através da Federação Portuguesa de Futebol, que foi uma mais-valia ter pegado na modalidade, mas o sucesso é dele, e por isso é que ele está no onde está, porque realmente tem o perfil indicado, consegue chegar muito bem aos sénios, e é uma das nossas preocupações, mesmo a nível das restantes modalidades que nós temos no programa, ter professores que tenham o perfil adequado, claro, para saber motivar os sénios para a prática desportiva. E o caminho será este.
1: Muito bem. Temos Olimpíadas Séniores no concelho de Santa Maria da Feira, que vai, no fundo, encerrar mais uma temporada do programa Movimento e Bem-Estar. Acontece esta quinta e sexta-feira, 2 e 3 de julho. Francisco, quer apresentar o que é que vai acontecer aqui durante estes dois dias?
2: Vai acontecer coisas giras. As previsões trilógicas são
1: quentes.
2: São complicadas, são muito quentes.
1: Muito quentes,
2: está quentinho. Está quentinho. Pronto, temos previstos para participar no desfile, vai ter um recorde de participantes próximo dos 900 participantes, que é um número muito, muito interessante. Poderá acontecer com esta vaga de calor, as pessoas têm algum receio, espero que não, de vir participar no desfile. Depois temos uma série de atividades a desenvolver durante as Olimpíadas. Temos uma masterclass, temos uma caminhada olímpica, que lhe chamamos uma caminhada olímpica, em 4 escalões, abaixo de 65. Depois temos outro escalão, que é de 65 aos 75.
1: Uhum.
2: Depois de 75 aos 85 e mais de 85.
1: Okay.
2: Que é fantástico este. Temos depois uma sessão de tai chi. Temos previstas, ainda falta aqui alguns ajustamentos e de algumas inscrições a chegar à última da hora. Temos previstas para a modalidade de bóssia 30 equipas, uhum, para a modalidade de bowling 42 equipas, para a modalidade de dardos e setas 22 equipas, e depois temos os jogos de mesa, da sueca e o dominó, que também temos cerca de 50 participantes aqui. Depois temos uma atividade muito interessante, e faço convite a todos que nos estão a ouvir lá em casa, se quiserem assistir, que é uma atividade que tem muito engraçada pelo o que produz em termos de imagem, de movimento, que são as coreografias de hidroginástica.
1: Uhum.
2: Que vão decorrer na sexta-feira de manhã, toda a manhã, das 9 ao meio-dia. e temos cerca de mais de 350 séniores a participar nestas coreografias.
4: Nas piscinas municipais.
2: Nas piscinas municipais, na HMC Feira. Depois da parte da tarde, temos o grupo de ensino da dança a fazer uma exibição com os nossos séniores, que tem um polo que funciona aqui em Santa Maria da Feira, no pavilhão desportivo da Lavandeira. Depois temos a sessão de entrega de medalhas e depois terminamos com uma animação, uma pequena matiné dançante.
1: Muito bem. Dois dias de muita animação, muita atividade física aqui em Santa Maria da Feira. Catarina, além da parte do desporto, o convívio é também fundamental. Como é que encara estas Olimpíadas Séniores que cumprem a 20ª edição, não é?
3: Sim, é a 20ª edição. Como eu tinha dito anteriormente, é muito mais do que a prática de exercício físico. Às vezes é um ponto de encontro para todos, aqueles que participam, e até para os professores. No fundo é a festa que do final da época, em que todos se juntam, as pessoas anseiam por esta atividade, as Olimpíadas Séniores, questionam sempre com muita antecedência quando serão, que tipo de atividades é que terão, e de facto nós notamos que eles gostam muito também pela parte social, o sentimento de pertença, gostam especialmente do desfile em que todas as entidades estão representadas. É um Sim. desfile muito animado, tem também a participação de Santiago Arrufar, portanto, que vem animar com a percussão, portanto no fundo eles gostam muito destes dois dias de convívio e portanto nós vemos que é uma atividade cada vez mais expressiva. De ano para ano temos tido mais inscritos, mais participantes. Aliás, o próprio programa em si tem tido cada vez mais participantes. Neste momento são mais de 2.500 a nível municipal.
2: Desculpa só a fazer aqui uma
1: questão, claro.
2: Que eu esqueci-me do Walking Foot.
0: Eu estava a aguardar a minha vez.
3: Eu ia já complementar com o Walking Football também Sim. teríamos, porque há atividades que decorrem em simultâneo, portanto,
1: Sim, em vários locais.
3: Em vários locais.
2: E outras que nós gostaríamos de implementar nas Olimpíadas.
3: Exatamente.
2: E que, pronto, no futuro, por exemplo, sabemos que o ténis de mesa pela Europa fora também tem tido um grande impacto, gostávamos de implementar o próprio badminton. Pronto, temos muitas ideias e muitas espécies, mas desculpa, eu interrompi.
1: Sim, não, certo é que também este movimento bem-estar, este programa não ficará estático, não é? O objetivo é sempre ir acrescentando, sim. procurando novas tendências, sim, o que está a borbulhar por aí, Catarina.
3: Sim, não, eu ia complementar no programa, não interrompi na hora, tinha também o Walking Football a acontecer, obviamente,
0: não,
3: que é uma demonstração, e portanto na sexta-feira de manhã, para além das coreografias de hidroginástica, também há uma atividade no âmbito do programa Emília, ou Emília em movimento, um paddy paper, e portanto que decorrem em simultâneo. Pronto, só para terminar, que de facto aqui o que se procura é competir de forma saudável e permitir às pessoas criarem novas histórias, terem momentos de, no fundo, de socialização, de alegria, e nós vemos isso. Portanto, só quem está é que percebe mesmo que é um momento muito importante para todos aqueles que participam e também para o município de Santa Maria da Feira.
1: Claro. César André, não sei se quer pontuar aqui as Olimpíadas Séniores, é um momento importante também, atendendo que acompanha parte dos atletas que vão participar,
0: certo,
1: também.
0: Certo. Sim, e no que diz respeito ao Walking Football, é um momento extremamente interessante, porque é um dos momentos em que nós juntamos os atletas dos cinco polos, ou seja, em que eles vão estar em conjunto. Eles têm alguns momentos durante o ano em que isso acontece, mas nas Olimpíadas também é um momento interessante para eles estarem todos, é conviverem todos uns com os outros, e pelos vistos este ano vamos ter uma novidade, que eles acho que vão ter que defrontar uma equipa que se está a pertrechar bastante. E vai ser um momento que vamos registar. Não sei se aqui algum dos elementos quer acrescentar alguma coisa sobre essa nova equipa que se está a formar, mas... Não sei, mas promete
1: poderá
0: promete
1: ficar
0: ser,
1: no segredo dos deuses também, não
0: mas
1: sabemos.
0: Promete ser um momento bastante animado. Para eles também é um momento de bastante alegria quando se tem que confrontar com aquelas pessoas que normalmente são os responsáveis pelos projetos deles.
1: Sim.
0: E normalmente só estão habituados a vê-los do lado de lá, nos discursos, e neste momento poderem estar em campo com eles, jogarem com eles, divertirem-se com eles, é diferente e é um momento que eles registam com agrado.
1: Claro que sim. César André, gostava também de abordar a recente viagem até à Suíça enquanto selecionador nacional.
0: Tem mesmo que ser.
1: O que é que representou esse momento para si, enquanto treinador e naturalmente também enquanto feirense, enquanto malapeiro?
0: É assim, para já, desde logo, é um momento de grande orgulho. Porque independentemente se é walking football, se é futebol, se é ser o responsável por uma equipa que representa o nosso país num evento com a magnitude que neste momento já tem o europeu que se organizou na UEFA, obviamente que é um motivo de bastante orgulho e alegria. Eu, acima de tudo, eu acho que o mais importante deste evento é tentar passar uma imagem, eu não queria dizer de credibilidade, mas de quase, às vezes apetece-me dizer isto, de respeito para a modalidade, porque é como falámos no início, às vezes ainda é olhada assim um bocadinho com algum descrença e alguma descrença por, sim, alguns ex-praticantes e por algumas pessoas, e o facto de repente verem a entidade máxima que gera o futebol a nível europeu, que é a UEFA, organizar um europeu, desse circuito.
1: É uma validação desta modalidade.
0: É uma validação, exatamente, e as pessoas começam a olhar para o walking football de uma forma mais, e depois ter a Federação Portuguesa de Futebol, uma seleção, fazer treinos de observação para a escolha dos atletas. Os atletas que foram escolhidos foram para estágio, tiveram que fazer um estágio na cidade do futebol, onde dias antes tinha estado a nossa seleção, que neste momento está no Mundial. Isto tudo vem dar, além da visibilidade, vem dar a tal credibilidade à modalidade, e eu espero que com isso a gente consiga trazer muito mais pessoas para o walking football e aquilo que falámos há um bocadinho, fazer mais pessoas felizes. Porque, embora as pessoas tenham receio, não tenho a menor dúvida que quando vêm se sentem muito mais felizes, e aquilo que a Catarina há um bocadinho referenciava, os ex-atletas que deixaram a modalidade e que gostam e que gostavam tanto da modalidade ganham uma nova vida, ganham uma nova juventude quando vêm para o walking football. E depois, pronto, temos sempre a parte desportiva, que tratava-se de uma competição, obviamente, claro. Tratava-se no final de atribuir prémios. Nós, inicialmente, a expectativa é um bocadinho estranho, e as pessoas às vezes, se calhar, pode ser difícil compreender. Quando nós vamos para uma competição, normalmente nós temos algum conhecimento daquilo que são os adversários. Nós no walking football não fazíamos a mais pequena ideia de quem seriam os adversários. Nós sabíamos quem eram as outras seleções que iriam estar presentes no torneio, mas não fazemos a mais pequena ideia de quem são os jogadores, quem são os atletas, se têm qualidade, se não têm qualidade. A única coisa que sabíamos eram os critérios que a UEFA tinha definido. Cada seleção só podia ter 9 elementos, uhum. Eram 9 elementos, 5 homens e 5 senhoras, e 4 senhoras, peço desculpa, 5 homens e 4 senhoras, todos com mais de 60 anos, tinham de ter todos mais de 60 anos, sendo que nas senhoras era permitido que houvessem duas senhoras que tivessem entre os 55 e os 60. Isto eram os critérios. A partir daí não sabíamos mais nada.
1: Sim.
0: Portanto, era um tiro no desconhecido. Portanto, na altura, pensar-se, olha, vamos ser melhores, vamos ser piores, vamos ganhar, vamos perder, não sabíamos, não conhecíamos os adversários, nem sequer sabíamos qual era o nosso estado relativamente.
1: Sim, e que diagnóstico é que faz após a participação?
0: Ficamos muito frustrados, muito frustrados. Nós ficamos em quinto lugar, num honroso quinto lugar, mas face àquilo que foi toda a dinâmica do evento, ficamos muito frustrados, porque nós éramos claramente, se não a melhor equipa, uma das melhores equipas. Só para terem uma ideia, na primeira fase eram dois grupos de 4 equipas cada, e no nosso grupo as equipas acabaram todas empatadas com 4 pontos. O primeiro tinha 4 pontos e o último tinha 4 pontos. E tivemos que ir aos critérios de desempate. E nos critérios de desempate, nós acabamos por ter que ir ao sorteio do papelinho. E no sorteio do papelinho, nós ficámos em último.
1: Ah, ok.
0: No sorteio do papelinho. E isso imediatamente impediu que nós pudéssemos jogar para os 4 primeiros lugares. Uhum. Tivemos que jogar na segunda fase do quadro, e na segunda fase do quadro nós ganhámos os jogos todos, aí até chegarmos ao quinto, que era o máximo que já podíamos alcançar. Sim. Pensar que, por exemplo, a Espanha ficou em terceiro e perdeu connosco na primeira fase, uhum. Pensar que fizemos 5 jogos, sofremos um golo e perdemos um jogo em que sofremos esse golo, e pensar que ficámos em quinto lugar deixa assim uma sensação de muita...
1: Uma marca de boca, não é?
0: É, muita, muita frustração. Só na parte desportiva. Em tudo o resto, foi fantástico ter os nossos atletas, ter os nossos incógnitos pessoas completamente incógnitas que o público em geral não conhece, a vestir aquela camisola, ouvir o hino, a estar no local em que é uma alegria indescritível para nós todos. Uhum. Eu disse numa das palestras que estive com eles, disse: para vocês é uma alegria, é um orgulho, é algo inacreditável, mas não é só para vocês, também é para mim. E isto para nós todos foi fantástico, e foi um momento que para recordar para sempre, obviamente.
1: Claro, e há outros sonhos para cumprir?
0: O sonho para cumprir é que o Walking Football continue a correr bem, que em Santa Maria da Feira continue a crescer, que na Federação Portuguesa de Futebol continue a evoluir, que o próximo campeonato nacional de Walking Football possa ser uma realidade a muito breve prazo, e quando digo muito breve prazo é mesmo muito breve prazo, que ele, no caso de ele avançar, que seja um sucesso, e no fundo é termos cada vez mais pessoas a praticar a modalidade, cada vez mais pessoas a conviverem umas com as outras e a divertirem-se, é o que nós queremos com o Walking Football.
1: Muito bem.
0: Seja a nível da Federação, seja a nível municipal.
1: Muito bem, Francisco, sonhos para cumprir aqui no Conselho de Santa Maria da Feira, no que toca ao programa Movimento e Bem-Estar, também ao Walking Football.
2: Eu já cumpri muitos sonhos desde 2000. A evolução do programa, tenho orgulho de estar nesta evolução do programa, não é? Nesta passagem pelo programa, e ser muito orgulho em ser coordenador deste programa. Comecei como professor e ver o programa a crescer desta maneira é um orgulho para mim, e penso eu por todos os professores que estão no programa, porque isto não acontece, este crescimento não acontece por acaso, acontece porque nós temos um trabalho consolidado em rede, e que nos permitiu, lá está, com o Walking Football, colocar no terreno e sempre com grande facilidade de ir ao terreno, porque temos esse trabalho feito, não é? E continuar nesta vertente de fazer crescer, como eu disse há um bocadinho atrás, de implementar outras modalidades e preocupar-nos com as pessoas, com os séniores, com a felicidade deles, com o envelhecimento auditivo e saudável, com o bem-estar deles, é prioritário. As pessoas são prioritárias para nós, os nossos séniores. E dentro desta filosofia nós vamos conseguir atingir cada vez mais, realizar mais sonhos,
1: claro.
2: Certamente.
1: Catarina, uma reflexão ou algo a acrescentar, por onde é que passa o futuro do programa Movimento e Bem-Estar? Por esta filosofia aqui, que o Francisco aqui, apontava?
3: Indo um bocadinho mais além do que o programa Movimento e Bem-Estar, pela primeira vez o município tem um pelouro de políticas sénior.
1: Sim.
3: E, portanto, não é por acaso que isso acontece. Acontece porque, de facto, o município pretende continuar a apostar, neste caso, na promoção de uma vida mais ativa, mais saudável, mais feliz para todos os séniores, e permitir, acima de tudo, que as pessoas vivam mais anos com qualidade de vida.
1: Sim.
3: Que possam exercer o máximo de tempo possível uma cidadania ativa, participativa, e que, no fundo, possam ter a oportunidade de ser felizes e de serem saudáveis. E olhando aqui ao envelhecimento, não só também nos séniores, mas ao longo da nossa vida. Portanto, poderem envelhecer nas suas casas, na nossa comunidade.
1: Muito bem. Assim dizer. Estamos na reta final da nossa conversa. Vamos para notas finais. Uma mensagem de cada um, a propósito das reflexões, várias reflexões que estivemos a fazer aqui durante esta entrevista. Se calhar agora começando pela Catarina. Catarina, o que é que fica por dizer, ou que mensagem gostava de deixar?
3: Aqui, o que fica sempre muito por dizer, porque isto é algo muito amplo, muito
1: estamos
3: global,
1: a falar de um projeto com 26
3: facto,
1: anos,
3: aqui,
1: não é?
3: No fundo, fica a mensagem que a idade não impede ninguém de continuar ativo, de participativo e feliz. E, portanto, o município pretende ajudar as pessoas nesse sentido. E essa é a mensagem que tem de ficar.
1: Muito bem. Uma excelente mensagem da Catarina. Francisco, o que é que fica por dizer?
2: Olhando à parceria que nós temos forte com as unidades de saúde, que os séniores que ainda não fazem atividade física de forma regular procurem o seu médico de família, porque a proximidade que nós temos com as USS, unidades de saúde, e eles encaminham, estão com objetivos também de encaminhar cada vez mais no maior número de séniores para a prática desportiva, e por isso é a mensagem que eu passo: procurem saber se têm aptidão médica necessária para poderem frequentar as atividades do programa Momento do Bem-Estar e vão ver que vão melhorar a sua qualidade de vida e vão ter um processo de envelhecimento muito mais saudável.
1: Exato. Muito obrigada, Francisco, também pela presença.
3: Só claro. Complementar.
1: Sim.
3: É importante esta nota que o professor Francisco está a dar, porque atualmente o município é parceiro da OLS no âmbito do projeto de prescrição de Sim. saúde e bem-estar, que está a envolver todos os médicos de família, no sentido de que eles possam prescrever estes programas, portanto, aos seus utentes mais séniores.
1: Sim,
3: e, portanto, fica essa nota
1: Sim.
3: desse programa. Que
1: estamos aqui a falar também de medidas preventivas, no que toca também à saúde, também muito importante a saúde preventiva, Sim. também começar nos cuidados primários. Vamos terminar naturalmente com o César André. O que é que fica por dizer? Como é que fechamos esta conversa?
0: Isto, lá está, havia muita coisa para dizer, mas eu vou deixar aqui uma mensagem, que é uma mensagem que eu utilizei e que eu utilizo para mim todos os dias e que eu utilizei quando... Era o meu pensamento quando comecei com o Walking Football e quando provavelmente ninguém acreditava que esta modalidade, que ninguém conhecia, pudesse ter o sucesso que hoje tem. E eu utilizava um pensamento que era: um dia mais tarde podem-me acusar de não ter conseguido, mas nunca me vão acusar de não ter tentado. E relativamente aos praticantes do Walking Football e para aquelas pessoas que nos veem, que nos ouvem hoje na rádio, que nos veem muitas vezes na televisão e veem os colegas aí para os treinos, não fiquem sem tentar. Pelo menos tentem, que vão ver que de certeza que vão gostar.
1: Muito bem, muito obrigada. Muito obrigada aos três pela presença aqui nos estúdios da Rádio Sintonia. A entrevista sobre o Walking Football no Conselho de Santa Maria da Feira, também a evolução que tem tido no país. Vamos fazer uma pausa, eu estou de regresso depois das 6 da tarde. Vamos falar sobre o Festival de Cerveja Artesanal de Santa Maria da Feira. Arranca sexta-feira, prolonga-se até domingo na Quinta do Castelo.
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2: Boa tarde, são 16 horas.
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2: Boa tarde, são 17 horas.
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7: Boa tarde, o essencial da informação segue já a seguir. A Assembleia Municipal de Santa Maria da Feira cumpriu um minuto de silêncio pela tragédia na Venezuela. O Presidente da Câmara, Amadeu Albergaria, destacou a forte comunidade feirense que existe em Caracas e garantiu que o município está a acompanhar a situação naquele país, também através da Associação Civil Amigos Terras Santa Maria. O autarca feirense propôs um voto de pesar e de solidariedade, prometendo continuar atento ao que se passa no país.
8: A Venezuela foi atingida duramente por um sismo, tem centenas de mortos contabilizados até este momento e até há poucos minutos atrás, pelo menos 28 portugueses ou luso-descendentes tinham perdido a sua vida nesta sequência. Como também é do conhecimento geral das senhoras e dos senhores deputados, em Caracas temos uma das mais fortes comunidades de Santa Maria da Feira, que tem à cabeça a Mónica, que é a presidente da Associação Civil Amigos Terras de Santa Maria. Desde os primeiros minutos que a notícia chegou, a Câmara Municipal tem estado em contacto, procurando saber pelos portugueses e pelos portugueses feirenses. Até há minutos atrás não tínhamos nenhuma notícia de nenhuma perda de cidadão luso-descendente ou português natural do concelho de Santa Maria da Feira, mas subsistem alguns incontactáveis. Na ocasião, ou nestas ocasiões, tive também a oportunidade de colocar à disposição a solidariedade da Câmara e, obviamente, da Assembleia Municipal e de todo o povo de Santa Maria da Feira. Contactei também o Sr. Secretário de Estado das comunidades e neste momento temos um ponto focal com o Instituto Camões e com o nosso Serviço de Ação Social para que a ajuda a prestar à Venezuela seja devidamente articulada e o que lá chegar seja aquilo que efetivamente é necessário e é possível. E, portanto, já estamos em coordenação com o Instituto Camões, que está a articular a ajuda humanitária para o povo da Venezuela. Nós vamos ajudar todos os venezuelanos.
7: Toda a Assembleia se associou ao voto de pesar e solidariedade para com a Venezuela. Os deputados cumpriram um minuto de silêncio. Santa Maria da Feira foi escolhida para receber a Assembleia Geral da Circostrada, a principal rede europeia dedicada ao circo contemporâneo e às artes performativas em espaço público. O encontro realiza-se entre 19 e 21 de maio, integrado na programação do Imaginários. A iniciativa vai reunir cerca de 180 profissionais de 40 países, reforçando a projeção internacional do concelho no panorama cultural europeu. A escolha de Santa Maria Feira da Feira reconhece o percurso do Imaginários como um festival de referência e assinala também os 10 anos do Seminário Internacional Fresh Street, que decorreu no Europarque e marcou um momento importante para o reconhecimento das artes de rua em Portugal. Para o município, este encontro representa uma oportunidade para consolidar Santa Maria da Feira como um dos principais centros europeus de criação, reflexão e cooperação nas artes performativas em espaço público, com impacto na promoção do território e na economia local. A época mais crítica dos incêndios rurais ainda não começou oficialmente, mas os números já preocupam no distrito de Aveiro. Desde o início do ano foram registados 318 incêndios, dos quais 103 tiveram origem em comportamentos negligentes. A GNR identificou ainda 433 terrenos no distrito que continuam por limpar. O prazo para cumprir a limpeza obrigatória termina esta terça-feira, 30 de junho, e o incumprimento pode dar origem à aplicação de coimas. Com o aumento das temperaturas e a aproximação dos meses de maior risco, as autoridades vão reforçar a vigilância com a ativação de mais postos de vigia e apelam à população para manter os terrenos limpos e evitar comportamentos que possam provocar incêndios. A tocha da 20ª edição das Olimpíadas Séniores de Santa Maria da Feira acende-se esta quinta-feira, 2 de julho, no Largo do Rocio, marcando o arranque de dois dias dedicados à promoção da atividade física, do convívio e do envelhecimento ativo. Até 30 de julho, centenas de séniores das 31 freguesias do concelho vão participar num programa diversificado que inclui atividades físicas, jogos, caminhadas, demonstrações, momentos de animação e cerimónias simbólicas. A iniciativa assinala o encerramento de mais um ano do Programa Municipal Movimento e Bem-Estar e pretende dar visibilidade à vitalidade da população sénior do concelho, promovendo estilos de vida saudáveis e o envelhecimento ativo. Tudo contado na informação. Depois das 6, vamos estar à conversa com o Festival de Cerveja Artesanal de Santa Maria da Feira, que vai decorrer entre sexta-feira e domingo, na Quinta do Castelo.
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3: Boa tarde, são 18 horas.
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11: Olá, muito boa tarde. Está no ar mais uma edição dos Finais de Tarde em Sintonia. Hoje dedicamos este tempo ao Festival de Cerveja Artesanal de Santa Maria da Feira, que regressa já esta sexta-feira, 3 de julho, à Quinta do Castelo. A edição de 2026 traz uma novidade no panorama cervejeiro nacional: a apresentação de uma cerveja artesanal produzida exclusivamente com ingredientes portugueses, incluindo lúpulo cultivado aqui no concelho, nas margens do Rio Caster. Ao longo de 3 dias, o festival reúne mais de 90 referências de cervejas, propostas gastronómicas, show cookings, animação e concertos gratuitos, afirmando-se como um dos grandes eventos de verão da região. Connosco em estúdio para falar sobre tudo isto, temos o vereador da Câmara Municipal, o vereador com os pelouros da Cultura, Turismo e Património, Paulo Marcelo. Bem-vindo, boa tarde.
12: Boa tarde, Filipe, muito obrigado.
11: Também connosco Jorge Assunção, é um dos fundadores da cervejeira Quatro Torres. Jorge, bem-vindo também aos estúdios.
13: Obrigado, boa tarde.
11: Muito bem, vamos falar sobre o Festival de Cerveja Artesanal de Santa Maria da Feira. Vereador, como é que olha para o crescimento deste festival? Esta é a 7ª edição que estamos a viver em 2026, ou vamos viver a partir de sexta-feira. Um festival que se tem conseguido afirmar em tão pouco tempo.
12: Boa tarde uma vez mais a todos os ouvintes da Rádio Sintonia. Cumprimentar também aqui o Jorge. De facto, este Festival de Cerveja Artesanal tem-se vindo a afirmar aqui no panorama dos eventos de verão e naquilo que é a nossa oferta de animação, portanto, neste período. E de facto nós temos tido aqui um crescimento. Este é o primeiro festival, a primeira iniciativa da minha responsabilidade, digamos.
11: Sim.
12: Assim. Contudo, há aqui uma certa continuidade daquele trabalho que tem sido feito em parceria com a Lúpulo Feirense também, que é uma entidade aqui de Santa Maria da Feira, que se dedica precisamente à produção do lúpulo.
11: Sim.
12: Que alimenta
11: também este festival,
12: este,
11: não é?
12: Festival.
11: Até porque todos os anos, pelo menos em edições anteriores, os cervejeiros que vinham até aqui a Santa Maria da Feira eram desafiados a criar uma cerveja com o lúpulo feirense.
12: Exatamente, há essa, digamos, essa é a parceria, essa, quase esse incentivo a que utilizem este nosso lúpulo, aqui produzido nas margens do Rio Caster, e que de facto tem servido e tem sido utilizado em numerosas cervejas artesanais aqui da região.
11: Uhum.
12: E não só.
11: Muito bem, Jorge, bem-vindo também. Como é que olhas para a evolução deste Festival de Cerveja Artesanal em Santa Maria da Feira?
14: Para nós, enquanto Quatro Torres, que começamos mais ou menos com esta brincadeira da cerveja, praticamente ao mesmo tempo que também começou a aparecer a produção de lúpulo aqui em Santa Maria da Feira, ou seja, correu ao ano 2016 quando começamos esta brincadeira numa garagem.
11: Sim.
14: E coincidiu também na altura, creio que não foi nesse ano, mas no ano a seguir, que aconteceu a primeira edição do festival, ainda ali na Rua dos Bares da Feira, com 2 ou 3 bares que aderiram, e havia na altura também outra marca aqui de Santa Maria da Feira, que era a Beata, de Santa Maria de Lamas.
11: Uhum.
14: E foi também com eles que começamos a trocar ali algumas ideias ao início. E pronto, depois o festival também ajudou a que fomentássemos esta curiosidade pelo mundo da cerveja.
11: Sim.
14: Eu estive ainda um ano a estudar farmácia, ou seja, encontrei, embora não tenha gostado muito do curso, mas eu gostava muito da parte da química e voltei a encontrar isso um bocadinho na cerveja. E hoje em dia, pronto, uma pessoa vai ganhando cada vez mais conhecimento e levou-me outra vez a esse mundo e a conseguir, principalmente nos ajustes da água, que embora a água aqui de Portugal seja muito boa para fazer cerveja, principalmente no norte, mas para adaptarmos um bocadinho as nossas receitas também precisamos fazer ali alguma magia.
11: Sim, muito bem. Mas vês com bons olhos esta evolução do festival, que já esteve também no Mercado Municipal de Santa Maria da Feira, a última edição ainda lá foi, mas regressa agora à Quinta do Castelo, onde já tinha estado também.
14: A nossa estreia foi precisamente no Mercado Municipal, creio que na 3ª ou 4ª edição.
11: Sim.
14: E com o passar dos anos temos notado que as pessoas, mesmo as pessoas aqui da terra, e embora já tenhamos cada vez mais visitantes de fora, as pessoas começaram a ter gosto por descobrir a cerveja artesanal, e acho que isso também ajudou a contribuir para o sucesso do festival. E pude verificar-se já na primeira edição que foi feita lá na Quinta do Castelo, que a afluência foi enorme. Mesmo estando um pouco mais deslocado do centro, as pessoas continuavam a ir à procura da cerveja artesanal.
11: Sentes que há já um público fidelizado a este festival?
14: Sim, e não só o festival, mas mesmo algumas das marcas estão presentes, há pessoas que vão. Claro que há aquelas pessoas que gostam de provar de tudo, mas também temos aquelas pessoas que vão ao festival porque sabem que marca X ou Y vai lá estar e querem provar as cervejas dessas marcas, porque muitas vezes usamos os festivais para apresentar novidades, coisas que não temos normalmente durante o ano, como é o caso da cerveja feita com o lúpulo feirense. Este ano vamos ter uma das nossas cervejas que vamos dar ao lúpulo feirense, e é sempre nessa altura que podemos estar a mostrar, ok, esta aqui está a usar os ingredientes da nossa terra, como deve ser, e as pessoas vêm à procura, definitivamente.
11: Claro. E já houve até uma cerveja feita com fogaça da feira, daqui a pouco vamos falar sobre isso, mas, vereador, este ano há uma novidade, uma cerveja feita exclusivamente com produtos portugueses. O que é que significa isto para o festival? É uma afirmação?
12: Sim, nós tentamos sempre encontrar aqui alguma diferenciação, que eu acho que, não sendo apenas por isso, já lá vou, acho que aqui a principal diferenciação é exatamente a necessidade de termos aqui uma estratégia no futuro de consolidação do local. Portanto, pretendemos que as pessoas associem agora, a partir de agora, o Festival da Cerveja Artesanal a ocorrer na Quinta do Castelo, porque consideramos todos, e ouvimos muitas pessoas, consideramos todos que é o lugar ideal, tem condições que permitem que os cervejeiros e o público, portanto, usufrua daquela envolvência, e também que se realiza exatamente sempre no mesmo período, portanto, a partir de agora, sempre nesta altura do ano, até porque as condições atmosféricas assim o permitem, de uma forma um bocadinho mais eficaz.
11: Sim.
12: Para quem vai usufruir deste tipo de eventos. Mas voltando à questão, a Brá,
11: sim,
12: que é, eu penso que tem aqui uma mistura das localidades onde nasceram esta parceria, que é de Braga e de Bragança, e é produzida exatamente 100% com produtos nacionais. Acho que é uma inovação e tem também aqui uma componente local de Santa Maria da Feira. É a nossa afirmação, pronto, é uma ligação também não forçada naturalmente à questão de sermos uma cidade criativa da gastronomia, reconhecida pela Unesco, e temos também essa vertente aqui de promover o que é produzido localmente nesta área da gastronomia. O lúpulo também se insere exatamente nisto.
11: Exato, falou sobre a gastronomia, temos também show cookings que já fazem parte também.
12: Sim,
11: deste certame.
12: Exatamente, é uma demonstração do que se faz por outros parceiros também da rede internacional de cidades criativas da gastronomia. Vamos ter cá um chefe de Paraty, do Brasil, e também da cidade de Bérgamo, que neste momento são os coordenadores da rede internacional de cidades criativas da gastronomia. Portanto, é um prazer para nós também recebermos cá estes colegas, parceiros desta rede, e fazerem aqui uma demonstração de produtos também das suas regiões, o que para nós faz com que realmente esta partilha de tradições e culturais destes países também tenha um lugar e caibam aqui perfeitamente neste festival, que pretendemos diferenciá-lo precisamente para estas pequenas atividades diferenciadoras, não é? No fundo, que sejam possíveis de encontrar aqui.
11: Claro.
12: e não noutro sítio.
11: Exato, há um reforço também da componente musical, podemos dizer assim. Temos concertos gratuitos, incluindo Samuel Lúria ou DJ Nuno Lopes, que vão estar aqui em Santa Maria da Feira. O que é que representa este reforço também da componente musical? É tornar também o festival mais atrativo,
12: pois,
11: para outro tipo de públicos?
12: Exatamente. Estes festivais vivem muito da animação paralela, daquilo que é a programação, nomeadamente musical. E achamos que chegamos à conclusão que seria interessante para todos, mesmo para os visitantes, termos nomes nacionais no programa, nomeadamente os que a Filipa referiu, mas teremos também outros nomes mais emergentes, DJs e outros grupos. Portanto, tudo entrada livre, só com vontade de se divertirem e beberem cerveja.
11: Claro.
12: Local ou não.
11: Jorge, olhando para este formato da edição de 2026, a sétima deste Festival de Cerveja Artesanal de Santa Maria da Feira, como é que olhas também para as novidades ou para este reforço também da componente musical? Por exemplo, temos os show cookings que já tínhamos e outro tipo de atividades, mas também a questão da cerveja produzida apenas com produtos portugueses.
14: É sempre uma proposta interessante, até porque Portugal já tem uma história rica em cerveja.
11: Sim.
14: Temos duas grandes marcas nacionais que, aliás, usam bastante, por exemplo, a Sperbock usa bastante malte produzido em Portugal, também como o Lúpulo, que é produzido também na região de Bragança, e agora começar a ver assim as marcas artesanais a começar a tomar essa iniciativa, acho que é bom para todo o setor e que espero eu que no futuro seja também possível depois outras marcas, que caso haja produtores portugueses que se interessem, neste caso, pela produção do malte, também a produção do lúpulo, que embora em Portugal já haja alguma e tenhamos as condições ideais para a sua produção, ainda não há assim grandes produções.
11: Uhum.
14: Pelo menos que estejam disponíveis para os produtores mais pequenos.
11: Uhum. Para os cervejeiros, o que é que significa este festival? Eu pergunto isto porque há momentos de partilha, de conhecimento, de troca de contactos. O que é que representa para os cervejeiros que estão presentes este festival de cerveja artesanal?
14: Os festivais, e principalmente da feira, que foi onde nós também começamos a crescer, é sempre bom porque encontramos já caras conhecidas do meio, pessoas já são nossas amigas, e lá está, isso leva também à troca de ideias. Pode também surgir, como foi o caso de uma das cervejas que nós vamos apresentar, também com uma marca que vai estar no festival, que é a Lovecraft.
11: Sim.
14: Que tem espaço aqui também em Santa Maria da Feira. E na altura que abriu a Lovecraft, coincidiu com a abertura do nosso grupo pub da Quatro Torres. E este ano, para assinalar essa ocasião, resolvemos fazer uma cerveja colaborativa.
11: Que cerveja é essa, já agora?
14: É a Tangerine Madness, cerveja essa que já apresentamos no Imaginários e que acaba por ser um bocadinho ali a nossa cerveja para o verão. Uma cerveja mais leve, com o toque da tangerina, e que é uma cerveja extremamente refrescante e que queremos, com muita convicção, que vai ser uma cerveja, pelo menos para nós, com bastante saída neste festival, principalmente por causa das altas temperaturas que se vão sentir.
11: É verdade.
14: Isso ajuda sempre.
11: Sim, isso ajuda também a elevar a fasquia, naturalmente. Uma cerveja aromatizada com tangerina para provar no Festival de Cerveja Artesanal de Santa Maria da Feira. Vocês já produziram uma cerveja também a partir da Fogaça da Feira. Como é que foi essa experiência? Isso foi há 2 anos, penso eu, no festival.
14: Exatamente. Foi, na altura, também uma proposta da Câmara Municipal da Feira. Eles lançaram-nos o desafio de fazer uma cerveja com fogaça e também com o polofeirense. A ideia da cerveja de fogaça, nós usamos um bocadinho as receitas ancestrais que eram feitas pelos monges, em que eles utilizavam os restos de pão quando não tinham tanto acesso a malte, ou os maltes eram mais escassos, eles usavam o pão para fazer cerveja. Ou seja, nós focamos nesse conceito, e durante a abraçagem, que é uma das partes do processo de produção de cerveja, inserimos fogaça torrada.
11: Sim.
14: Para dar sabor e também algum volume à cerveja, ou seja, conseguimos extrair ali alguns aromas e sabores da fogaça. Depois, já também ainda na parte da fermentação, ainda adicionamos mais 2 ingredientes muito característicos da fogaça, pelo menos podem não ser usados por todos, mas pela maior parte, que são a canela e o limão.
11: Uhum.
14: Utilizamos raspas de limão e pós de canela para colocar durante a fermentação, para dar ainda ali um saborzinho extra.
11: Exato. E qual foi o feedback do público? Eu tive a oportunidade, na altura de experimentar essa cerveja, gostei bastante. E qual
14: Tivemos
11: foi o feedback?
14: Tivemos respostas muito positivas, as pessoas gostaram. No entanto, também consideramos que acabava por ser um estilo um bocadinho que não agrada a todos os públicos.
11: Claro.
14: Era uma brown ale, já acaba por ser uma cerveja um pouco mais torrada, e principalmente cá em Portugal, em que as pessoas estão habituadas a cervejas mais leves, ainda fugia ali um bocadinho à norma, mas foi uma cerveja que mantivemos no nosso leque, lá no nosso brewpub, durante um ano e meio e atendo sempre bastante saída. Sim. Principalmente para os curiosos, esta cerveja Lua Fugaz, ok, gostava de experimentar.
11: Muito bem, vereador, como é que olha para estas experiências que este Festival de Cerveja Artesanal também acaba por proporcionar, não é? Desafiando ou criando estas parcerias e havendo também esta ligação entre os próprios produtores cervejeiros que já sentem que Santa Maria da Feira é um ponto de encontro.
12: É exatamente isso. A questão é interessante perceber esta relação, esta cumplicidade que se estabelece entre os cervejeiros. Eu próprio consegui perceber isso ao longo das últimas edições. Fui percebendo que eles provam todas as cervejas uns dos outros.
11: E
12: esta curiosidade.
11: E depois avaliam, não é?
12: Avaliam, são ali os maiores críticos até, e isso ajuda a que todos evoluam.
14: Exato.
12: e que surjam novas ideias e parcerias, e lá está, esta cerveja que vai ser apresentada resulta exatamente de uma parceria de duas grandes marcas de cerveja artesanal. Faz sentido, e estas experiências, nós temos sempre que inovar. A Fugaz, a Tangerina, já foi, eu lembro-me do desafio do ano passado,
14: do Imaginário,
12: disponibilizaram uma cerveja aqui a Quatro Torres que desafiavam as pessoas a tentar adivinhar o sabor secreto da cerveja.
11: Sim.
12: E que depois só no último dia, no último momento é que disseram qual era.
11: E já agora qual era, Jorge?
14: Era ananás.
11: Ananás.
14: Nós utilizamos puré de ananás para colocar na cerveja, claro que de uma forma controlada para não deixar a pessoa adivinhar logo o sabor, mas tivemos ali muitas pessoas que ficavam ao lado.
12: É, na papaya, uhum, ou na manga, não é?
14: Sim. Exato.
11: Ok, boa. São estas experiências também que fazem este festival valer a pena.
12: Que enriquecem, exatamente.
11: Muito bem, Jorge, há pouco falavas que esta aventura começou em 2016, também com o José Rocha, é o outro fundador da cervejeira Quatro Torres. Já falaste que isto começou numa aventura numa garagem. Como é que evoluiu este projeto? Como é que chegam também ao Brew Pub? Fala-nos um bocadinho como é que tem sido esta aventura com 10 anos de existência.
14: Exato. É o nosso aniversário, o nosso décimo aniversário este ano. Pronto, isto começa como qualquer outra brincadeira de garagem, com muitas asneiras ao início, mais cerveja estragada do que propriamente cerveja bebida, mas faz tudo parte de uma aprendizagem, e principalmente na cerveja uma pessoa vai aprendendo muito mais com tentativa e erro, porque começa a perceber, ok, fizemos isto mal, agora temos que fazer isto. E depois começa a ser uma bola de neve, uma pessoa começa a investir, começa a querer fazer mais e melhor.
11: Sim.
14: Depois os amigos também começam a pedir ainda mais, e tivemos que, ao longo do tempo, começar a pensar por que não fazer disto um negócio.
11: Sim.
14: Nós temos o nosso nome desde o início, foi das coisas que definimos logo, Quatro Torres.
11: Em homenagem ao castelo, não é?
14: Fica bastante claro, principalmente para quem é de cá. Mas também agora tivemos, por exemplo, a experiência lá no Porto Beer Fest, as pessoas viam Quatro Torres ao início e ficavam ali um bocadinho na dúvida, mas algo que nos acompanha sempre em Quatro Torres é o nome da cervejeira feirense. E as pessoas depois olhavam para a nossa publicidade, tem ali cervejeira feirense, Quatro Torres, por causa do Castelo da Feira que tem Quatro Torres.
11: Sim.
14: E acabamos por brincar um bocadinho com isso, e também somos orgulhosos das nossas raízes feirenses. E pronto, o que levou ao Brew Pub foi, sim, todo este investimento.
11: Quando é que abre o Brew Pub, já agora?
14: O Brew Pub abre em 2022, ou, uhum, seja, pós-Covid. Nós mudamos-nos para o espaço onde estamos atualmente em 2020, fevereiro de 2020. Passado um mês, ficou
11: não é?
14: Tudo fechado.
11: Pois.
14: Ou seja, tivemos ali 2 anos para, fomos nós a fazer as obras, o nosso espaço, preparar tudo de acordo com o que era necessário, e depois, enfim, em 2022 finalmente conseguimos abrir portas, o que nos permitiu, pronto, já ter o produto legalizado e poder vender comercialmente sem qualquer problema, porque,
11: sim,
14: lá está, antes estávamos ali o projeto de garagem para fazer as experiências, afinar as receitas, e depois com a abertura ao público aí já se torna, ok, agora é sério, temos que continuar a fazer mais e melhor.
11: Exato. Qual é a dinâmica atual do Brew Pub? Como é que funciona?
14: De momento estamos encerrados, nós encerramos sempre durante a altura do verão para nos focarmos mais em eventos externos que vamos.
11: Claro.
14: E vamos reabrir em setembro.
11: Sim.
14: Nós só abrimos à sexta e ao sábado, ou seja, um horário reduzido, porque tanto eu como o José continuamos com os nossos trabalhos no dia a dia. a cerveja ainda acaba por ser aqui um hobby que já dá muito trabalho.
11: Sim.
14: Mas gostamos de receber as pessoas, é também uma oportunidade de estarmos com os nossos amigos e dar a conhecer a cerveja a pessoas que vêm visitar Santa Maria da Feira e vão à procura de cerveja artesanal. Depois também temos uma parceria com a Associação de Jogos de Tabuleiro ali de São João de Beiros, Ludonautas, em que todos os meses fazemos uma noite de jogos de tabuleiro lá no espaço e temos sempre a casa cheia,
11: não é? Exatamente. E como é que olhas também para a evolução da produção de cerveja artesanal em Portugal, em geral? Como é que está o mercado português? Quais são os desafios?
14: Cada vez mais é um mercado em crescimento, no entanto também se nota aqui alguma volatilidade a nível de abertura e encerramento de marcas, porque nós por acaso nem somos um pouco sortudos que temos a sorte de ter o nosso espaço físico, nem todas as marcas conseguem ter um brewpub como nós temos.
11: Sim.
14: Ou seja, torna-se um pouco mais difícil escoar o produto. Há muitas marcas que se focam apenas em festivais, não têm depois um espaço durante o ano, e notou-se principalmente durante o Covid essa quebra no número de marcas que havia em Portugal. Mas neste momento, se não estou em erro, creio que já temos entre 100 a 150 marcas de cerveja artesanal, pelo menos que estejam contabilizadas cá em Portugal.
11: Sim.
14: Claro, depois há sempre os pequenos produtores que estão a começar como nós e quem sabe um dia também dão asas aos projetos e saem da garagem.
11: Sim, sim. Neste Festival de Cerveja Artesanal contamos com a presença de 17 produtores, mais de 90 cervejas para provar. Vereador, do ponto de vista também do impacto que este evento tem no território, ao nível do turismo, do comércio, da restauração, que impacto é que tem e que importância tem também esta vertente?
12: Nós temos tido aqui algum feedback positivo nas últimas edições, contudo, de acordo com aquilo que eu fui dizendo há pouco, da necessidade de estabilizar o local e a data, portanto, faz com que as pessoas consigam já prever a visita para o próximo ano. Portanto, no fundo é criar aqui já uma certa habituação ao próprio festival e saber que vai ocorrer naquelas datas que serão aqui, mais ou menos balizado entre a última semana de junho e a primeira de julho, e que se realize sempre na Quinta do Castelo. Portanto, é essa a nossa principal o objetivo em termos de comunicação, e claro que isso depois vai trazer aqui algum efeito positivo, creio eu, no turismo, que as pessoas, estávamos aqui há pouco a falar em off, que noutros locais as pessoas reservam de um ano para o outro.
11: Sim.
12: Com a experiência que gostam da visitação a participação nesses eventos, acabam por reservar já as datas para o ano seguinte. Não tem acontecido isso, tem havido aqui alguma afinação, digamos assim, mas estamos certos que a partir de agora será mais fácil, será mensurável este tipo de impacto no território quando tivermos estabilizado também este festival. Portanto, vai acontecer a partir deste ano.
11: E quais são as expectativas, vereador, para esta sétima edição, atendendo também que estará muito calor, o que
12: Exatamente.
11: Casa perfeitamente com o consumo de cerveja, não é?
12: Pronto, o principal conselho é que as pessoas bebam e fiquem a pernoitar em Santa Maria da Feira, que não se coloquem na estrada, mas vai estar bom tempo. Convidamos todas as pessoas a participar neste festival e que venham visitar-nos, e de facto estamos na expectativa que vai ser um evento muito participado também pelo esforço que fizemos na programação, na animação paralela do evento, e como tal, tudo isto conjugado com o bom tempo, a animação e o espírito empreendedor e aqui a motivação dos cervejeiros, que seja um festival ao nível dos anteriores e que até supere.
11: Sim, Jorge, expectativas também para esta edição?
14: Como estamos de volta à Quinta do Castelo, acredito que...
11: Acreditas que é o espaço ideal já agora?
14: Sim.
11: Para o festival?
14: É um dos sítios mais bonitos de Santa Maria da Feira. E depois tem uma coisa, uma pessoa pode estar ali a ver cerveja, ouvir uma boa música, está ali num jardim incrível, é o cenário ideal para uma pessoa estar relaxada, sem qualquer distração, mesmo a aproveitar o momento. E
11: sim.
14: Acredito que agora as pessoas, sabendo, ok, vai ser sempre nesta altura, os dias, por norma, final de junho, início de julho, já são bastante convidativos para sair de casa. Acredito que é a receita para o sucesso.
11: Claro, o festival tem sido importante para a afirmação da Quatro Torres, uma cervejeira já com 10 anos de existência.
14: Sim, como já mencionei anteriormente, foi onde nós fizemos a nossa estreia enquanto marca de cerveja de Santa Maria da Feira. E claro, tendo um festival na nossa terra, é o melhor dos dois mundos.
11: Sim, a jogar em casa.
14: As próprias pessoas de Santa Maria da Feira já vêm à procura dos nossos produtos. Lá está, como temos ali uma novidade, que já não é bem novidade, mas há pessoas que já começam a vir de férias nesta altura, já têm mais disponibilidade, e como também temos o grupo bem cerrado, as pessoas vão ficar curiosas e vão querer provar esta novidade.
11: E em relação ao futuro da Quatro Torres, por onde é que passa? Vocês têm planos que possas partilhar, naturalmente, não é? Porque sabemos que o segredo é a alma do negócio.
14: Claro. Não, de momento, estamos com ambições de crescer. Queremos aumentar a nossa produção, que nos vai permitir também começar a ter algumas receitas novas, porque ainda somos uma micro-cervejaria, embora já tenhamos uma capacidade de produção de 2 mil litros. Se quisermos começar a expandir um bocadinho os nossos horizontes e começar a estar com a marca presente noutras regiões de Portugal, temos que dar aqui um pequeno salto para que isso possa acontecer.
11: Ok, muito bem. Já agora, em termos de gamas de cervejas, o que é que vocês têm? Sim, em traços gerais, consegue explicar?
14: Neste momento estamos com 6 cervejas preparadas para o festival.
11: Muito bem.
14: Uma delas a Tangerine Madness, que foi a colaboração com a Lovecraft. Depois temos mais 4 das nossas cervejas bases que temos disponível o ano todo, que são a nossa Easy Dipa, a nossa Pilsner, que é a mais parecida com a cerveja que a maior parte das pessoas estão acostumadas, que acaba por ser também das cervejas mais vendidas no nosso brewpub. A nossa Belgian Blonde, que acaba por ser uma cerveja que já é um pouquinho mais de nicho, que as pessoas já vão à procura para quem está habituado ali às cervejas de estilo belga. E vamos ter também a nossa American Pale Ale, uma cerveja mais levezinha, assim, com um toque mais cítrico. E além disso, temos também uma Session IPA, que fazemos sempre na altura do verão, que é uma cerveja também mais leve, com um teor alcoólico mais baixo, ali a rondar os 4.2, 4.1, ideal para quem quer beber mais quantidade e não sair a cambalear.
11: E são estas as opções que vão ter no Festival de Cerveja Artesanal. Muito bem, vereador, já falamos aqui um bocadinho sobre o que é que traz o festival este ano até Santa Maria da Feira. Percebemos também qual é o momento atual e a necessidade de afirmar as datas e o local. E o futuro? Até onde é que pode ir este Festival de Cerveja Artesanal de Santa Maria da Feira?
12: O futuro passa muito também pela vontade dos próprios cervejeiros, não é? Não só pelo público, esse que nós percebemos que está receptivo e há público para este tipo de festivais e de iniciativas, mas os cervejeiros também terão que mostrar aqui alguma vontade em participar. Apesar de serem 17 este ano, há muitos mais, conforme o Jorge disse há pouco, referiu que existem muitos mais em Portugal. Portanto, a nossa ambição também é atrair mais cervejeiros, aumentar a diversidade. Há muitas outras marcas que nós conhecemos de cerveja artesanal que não vão estar ainda, mas nós estamos convictos que esta estabilização também vai ajudar exatamente
11: a que os próprios cervejeiros fixem as datas.
12: Até porque a agenda de festivais de cerveja artesanal é extensa, não é? E nós sabemos que há muita concorrência. Contudo, estamos muito esperançados que esta edição vá ser uma grande edição e que vá começar a ser aqui uma referência no panorama aqui deste tipo de festivais.
11: Muito bem, estamos na reta final da nossa conversa, mas temos tempo para notas finais, começando pelo Jorge. O que é que fica por dizer ou que mensagem gostavas de deixar?
14: Ok, acho que convidar todos a aparecer no festival, porque a programação musical está fantástica e eu, como um grande fã de música, acho que é uma oferta incrível, principalmente sendo um festival de entrada gratuita. Há outros festivais por aí que não têm uma oferta musical tão boa, e depois lá está, acho que isto também nos vai ajudar a nós cervejeiros a vender o nosso produto, porque, como uma pessoa sabe, música e cerveja andam praticamente mãos dadas.
11: Sim.
14: E
11: Serão três dias ótimos aqui em Santa Maria da Feira. Muito bem, no cenário idílico da Quinta do Castelo. Jorge, obrigada pela presença aqui nos estúdios. Vereador, como é que fechamos esta conversa?
12: Fechamos só com os horários, é importante.
11: Muito bem, força.
12: Portanto, na sexta-feira, dia 3, a abertura é às 17 horas e vai estar, portanto, aberta até à 1 da manhã. No dia 4, sábado, das 15 à 1 da manhã também. E depois no domingo, inicia às 3 da tarde até às 23. Portanto, este período vai haver animação, vai haver gastronomia, vai haver os cervejeiros com esta quantidade enorme e diversidade de

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2: Boa tarde, são 19 horas.
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2: Boa noite. São 20 horas.
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2: Boa noite. São 21 horas.
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2: Boa noite, o essencial da informação segue já a seguir. O fecho do Serviço de Finanças de Lobão voltou a ser tema na última Assembleia Municipal, com Chega e Partido Socialista a questionarem o ponto de situação junto do Executivo. A intervenção mais acutilante veio da bancada socialista, com a deputada Telma Vieira Barbosa a prometer manter o tema em cima da mesa da discussão política. Apontando o dedo à inércia do Executivo, a socialista deu conta que os deputados do PS, eleitos pelo Círculo de Aveiro, questionaram o Governo sobre esta situação, tendo sido informados que o Serviço de Finanças de Lobão não seria, afinal, encerrado.
3: Há bocadinho diziam aqui que não querem fazer de alguns temas o tema da Indaqua. Mas o tema que eu vos trago aqui hoje, eu vou fazer dele um tema como a Indaqua, porque eu vou trazê-lo cá todas as semanas até que os nossos cidadãos tenham respostas. Todas as semanas, todas as sessões, até que os experientes tenham verdadeiramente resposta. Na última vez que cá estivemos, eu perguntei ao Executivo Municipal não o que iria fazer, mas quando iria fazer alguma coisa sobre o Serviço de Finanças de Lobão. Nas palavras do Sr. Presidente, o Serviço de Finanças estava condenado à morte. Saiu uma portaria, não havia nada a fazer, não havia soluções a dar à nossa população. Os deputados do Partido Socialista do Distrito de Aveiro não se conformaram, não aceitaram e acham que o Nordeste do Conselho merece mais reconhecimento do que baixar os braços e aceitar quando o Governo Central nos retira serviços essenciais e nos retira serviços públicos. E por esse motivo, os nossos deputados questionaram ao Governo: então, o que é que vai acontecer ao Serviço de Finanças e porquê que o Serviço de Finanças vai fechar? Qual não foi a nossa surpresa quando a resposta do Serviço de Finanças, do Governo, peço desculpa, foi que afinal o Serviço de Finanças não vai fechar. E para que não hajam equívocos, eu vou ler a resposta do Governo. Efetivamente, no caso concreto de fusão de Serviço de Finanças Feira 3 no Serviço de Finanças Feira 2, ou seja, Lobão e Lourosa, mantém-se em Lobão, no mesmo local onde se localizava o Serviço de Finanças Feira 3, o Serviço de Atendimento ao Público, assegurando nomeadamente que as pessoas e as empresas do Nordeste do Conselho de Santa Maria da Feira continuem a dispor de uma solução de atendimento presencial de proximidade adequada, sem necessidade de deslocação aos locais mais distantes. Aquilo que era uma morte antecipada, se calhar agora já percebemos que está nos cuidados intensivos, porque afinal o nosso Governo já não nos diz só que não. Já diz que afinal o Serviço de Finanças muda de nome, mas continua a trabalhar em Lobão.
2: Apesar da resposta do Governo, o serviço continua de portas fechadas, denunciou Telma Vieira Barbosa, que questionou o Presidente da Câmara sobre o que vai fazer sobre este assunto.
3: Agora a questão é, o Serviço de Finanças está aberto? Não, continua fechado. E por isso, Sr. Presidente, eu volto aqui para lhe voltar a perguntar, o que é que vai fazer? É que o Governo agora diz-nos que não vai fechar. Porquê é que ele continua de portas encerradas e os nossos cidadãos continuam a não ter acesso ao serviço público? E eu, ainda falando desta questão, eu não posso deixar de recuar à resposta que o Sr. Presidente de Câmara me deu na altura, e com a qual eu concordo parcialmente, que foi: o Nordeste do Conselho está cada vez mais a ser procurado por jovens casais e quem utiliza mais o Serviço de Finanças são as pessoas mais velhas, e por isso fechar de serviços públicos não impactará tanto na atratividade do nosso Conselho e na atratividade, nomeadamente, do Nordeste do Conselho. Isto até podia ser verdade, se é plenamente verdade, porque parte é verdade e com parte eu concordo, porque parte eu também o disse aqui. Isto falha quando no E-Balcão já nos respondem, e isto eu não ouvi dizer, foi a resposta que me deram no E-Balcão, que o Serviço de Finanças 2 me deu no E-Balcão, é que os serviços estão todos atrasados por causa do processo de fusão. Ou seja, não são só as pessoas que recorrem aos serviços presenciais que são a ser prejudicados. Somos todos nós. Todas as freguesias abrangidas pelo agora Serviço de Finanças 2 não têm respostas, não vão ter respostas atempadas e os seus assuntos vão ser resolvidos. Todos os profissionais que precisem do Serviço de Finanças não vão ter respostas, porque há um serviço de fusão, há um Executivo Municipal que aceitou esta morte antecipada e os cidadãos do Nordeste do Conselho continuam a levantar os braços e a perguntar o que é que aconteceu. Nós queremos respostas. E o Governo já nos respondeu. Falta-nos agora a resposta do Executivo. O que é que este executivo, que por acaso partilha o mesmo partido que o governo, nos tem a dizer sobre isto?
2: Telma Vieira Barbosa defende uma reorganização.

0: administrativa e admite ser necessária uma reformulação de serviços, mas que leve em conta os interesses da população. A deputada lembrou ainda uma antiga reivindicação da freguesia de Pejeiros.
1: Preciso reformular os serviços públicos e as finanças em Portugal para ajudar as populações e não sem olhar às populações. Nós temos uma freguesia, nomeadamente Pejeiros, que há anos aclama para nesta reorganização ser inserida no Serviço de Finanças Feira 1, porque os seus cidadãos têm muito mais transportes públicos para aceder ao Serviço de Finanças Feira 1 do que para aceder ao Serviço de Finanças Feira 3 e agora ao Serviço de Finanças Feira 2. Mas isto foi esquecido e eu também não vi o Executivo Municipal a pronunciar-se sobre isto. Santa Maria da Feira, e nós dizemos isto orgulhosamente, é um dos maiores municípios e se calhar um dos municípios mais vibrantes nas palavras do Sr. Presidente. Está na altura de usarmos isto a nosso favor. Está na altura de batermos o pé ao Governo Central e dizer que o Nordeste do Conselho de Santa Maria da Feira também importa.
0: Em resposta ao Presidente da Câmara da Feira, começou por contestar que não disse que o serviço estaria condenado à morte, lembrando momentos no passado em que defendeu os interesses do Nordeste do Conselho, nomeadamente a desagregação das freguesias.
2: O Presidente da Câmara e a Câmara Municipal, na última Assembleia, e das declarações que eu me recordo, não disse que o Serviço Municipal de Finanças estava condenado à morte. É de reparar que este Presidente, já há uns anos atrás, no governo da Troika, mas sobre um memorando de entendimento assinado por um outro partido, fez a defesa intransigente da manutenção dos 4 serviços de finanças do Conselho de Santa Maria da Feira. E que também ainda há bem pouco tempo é reconhecido por todos que teve um papel fundamental na vontade, no respeito da vontade das populações, na desagregação das freguesias. Isto é reconhecido pela população e pelos autarcas locais. E, portanto, penso que posso ter, ainda que seja mínimo, um crédito sobre a atuação e a preocupação permanente das freguesias e de todas as freguesias de todo o concelho.
0: E sobre a alegada inércia, Amadeu Albergaria explicitou os passos dados pela autarquia desde o anúncio da fusão do serviço de Lobão com o serviço de Lourosa.
2: A 8 de maio, dirigiu um e-mail à senhora Secretária de Estado dos Assuntos Fiscais, a doutora Cláudia Reis Duarte, dando nota, eu posso aqui ler ou posso fazer distribuir. Portanto, isto contraria a tese da morte anunciada ou aceita pelo Presidente da Câmara. E contraria também a tese de que nada fizemos. E, portanto, nós dizemos, em termos gerais, que discordamos, como dissemos aqui, dessa situação, de que essa situação está a criar alarme junto da população, das diferentes sensibilidades políticas, da Câmara Municipal também, pelo impacto que representa na proximidade e no acesso dos cidadãos a um serviço público essencial. E, portanto, gostávamos de ser informados sobre os critérios e fundamentos que estiveram na base desta decisão, entendendo nós que Lobão continua a reunir todas as condições para manter em funcionamento este serviço de proximidade. Trata-se de uma zona em crescimento populacional onde o município tem vindo a realizar um forte investimento em áreas fundamentais como a saúde, a educação e o desporto. Importa ainda sublinhar que Santa Maria da Feira é um concelho de grande dimensão territorial e populacional, com cerca de 216 km² e mais de 140 mil habitantes, sendo essencial garantir uma rede equilibrada e acessível de serviços da administração central no território. A Câmara Municipal manifesta total disponibilidade para colaborar na procura de soluções que permitam assegurar a manutenção do serviço que consideramos fundamental para a população. Face à preocupação instalada junto da comunidade, agradecemos a Vossa Excelência a melhor atenção para esta situação e aguardamos esclarecimentos sobre as razões que determinam a extinção e reorganização dos serviços de finanças de Lobão. Informamos que a referida fusão não implica o encerramento do serviço de atendimento em Lobão, não existindo nem estando prevista qualquer diminuição da proximidade ou da acessibilidade dos cidadãos do município de Santa Maria da Feira aos serviços da ATIA, da Autoridade Tributária. É uma medida de racionalização e eficiência que não compromete o atendimento ao público em ambos os locais. Esta reorganização mantém o atendimento ao público nas mesmas instalações citas na Rua do Comércio, em Lobão, do anterior Serviço de Finanças da Feira 3, continuando assim a população que utilizava este Serviço de Finanças a dispor de uma rede presencial.
0: Amadeu Albergaria deu também conta da resposta por parte do Governo e prometeu manter-se atento a este dossiê.
2: Eu tenho esta nota desde o dia 11 de maio. E esta nota é uma nota que poderia um Presidente de Câmara colocá-la na comunicação social e dando como uma grande vitória. Afinal, o que se chamava um encerramento de serviços não era um encerramento de serviços com os documentos assumidos pelo Governo. O que o Partido Socialista aqui tentou fazer, eu percebo, é legítimo, foi dizer nós trabalhamos e o Presidente da Câmara não teve a mesma preocupação. Portanto, está aqui a preocupação em simultâneo.
0: O autarca lembrou também investimentos que estão a ser feitos no Nordeste do Conselho para contrariar a ideia de que esta zona está ao abandono.
2: Nós também somos contra a retirada de serviços sociais e é por isso que nós anunciámos logo à partida que criaríamos um espaço de cidadão na freguesia de Lobão, ao mesmo tempo que estamos prestes a abrir um espaço cidadão na freguesia de Caneiro. Tudo isto é Nordeste. Com muito mais dinheiro que o PRR tem disponível, estamos a fazer obras que são serviços fundamentais na unidade de saúde de Lobão, que evitamos do mesmo governo o encerramento do posto de saúde do Val, contra uma posição que vinha da área da saúde. Que há bem pouco tempo abrimos uma unidade moderna em Canedo, que lançámos o concurso para fazer a reabilitação integral da escola da Corga de Gião e do pavilhão da Corga e, portanto, fazemos uma série de investimentos no Nordeste, como agora podemos ver e vamos, dentro de pouco tempo, colocar em funcionamento mais um moderno Unidade de Saúde Familiar na freguesia de Romariz, está praticamente pronto, com um orçamento, com capacidade também financeira municipal. E tudo isto significa não a percepção que querem fazer passar de um abandono de uma parte das freguesias, assumindo-se como porta-vozes daquilo que não são, mas que nós conseguimos contrariar, não com promessas, mas com obras e factos no terreno, uns em projeto, outros em curso e outros na defesa da população.
0: São ecos da Assembleia Municipal de Santa Maria da Feira que discutiu, entre outros assuntos, a fusão do Serviço de Finanças de Lobão com o Serviço de Lourosa. A Assembleia Municipal de Santa Maria da Feira cumpriu um minuto de silêncio pela tragédia na Venezuela. O Presidente da Câmara, Amadeu Albergaria, destacou a forte comunidade feirense que existe em Caracas e garantiu que o município está a acompanhar a situação naquele país, também através da Associação Civil Amigos Terras Santa Maria. O autarca feirense propôs um voto de pesar e de solidariedade, prometendo continuar atento ao que se passa no país.
2: A Venezuela foi atingida duramente por um sismo, tem centenas de mortos contabilizados até este momento e até há poucos minutos atrás, pelo menos 28 portugueses ou luso-descendentes tinham perdido a sua vida nesta sequência. Como também é do conhecimento geral das senhoras e dos senhores deputados, em Caracas temos uma das mais fortes comunidades de Santa Maria da Feira, que tem à cabeça a Mónica, que é a presidente da Associação Civil Amigos Terras de Santa Maria. Desde os primeiros minutos que a notícia chegou, a Câmara Municipal tem estado em contacto, procurando saber pelos portugueses e pelos portugueses feirenses. Até há minutos atrás não tínhamos nenhuma notícia de nenhuma perda de cidadão luso-descendente ou português natural do Conselho de Santa Maria da Feira, mas subsistem alguns incontactáveis. Na ocasião, ou nestas ocasiões, tive também a oportunidade de colocar à disposição a solidariedade da Câmara e, obviamente, da Assembleia Municipal e de todo o povo de Santa Maria da Feira. Contactei também o Sr. Secretário de Estado das Comunidades e neste momento temos um ponto focal com o Instituto Camões e com o nosso Serviço de Ação Social para que a ajuda a prestar à Venezuela seja devidamente articulada e o que lá chegar seja aquilo que efetivamente é necessário e é possível. E, portanto, já estamos em coordenação com o Instituto Camões, que está a articular a ajuda humanitária para o povo da Venezuela. Nós vamos ajudar todos os venezuelanos.
0: Toda a Assembleia se associou ao voto de pesar e solidariedade para com a Venezuela. Os deputados cumpriram um minuto de silêncio. Santa Maria da Feira foi escolhida para receber a Assembleia Geral da Circostrada, a principal rede europeia dedicada ao circo contemporâneo e às artes performativas em espaço público. O encontro realiza-se entre 19 e 21 de maio, integrado na programação do Imaginários. A iniciativa vai reunir cerca de 180 profissionais de 40 países, reforçando a projeção internacional do Conselho no panorama cultural europeu. A escolha de Santa Maria da Feira reconhece o percurso do Imaginários como um festival de referência e assinala também os 10 anos do Seminário Internacional Fresh Street, que decorreu no Europarque e marcou um momento importante para o reconhecimento das artes de rua em Portugal. Para o município, este encontro representa uma oportunidade para consolidar Santa Maria da Feira como um dos principais centros europeus de criação, reflexão e cooperação nas artes performativas em espaço público, com impacto na promoção do território e na economia local. A época mais crítica dos incêndios rurais ainda não começou oficialmente, mas os números já preocupam no distrito de Aveiro. Desde o início do ano foram registados 318 incêndios, dos quais 103 tiveram origem em comportamentos negligentes. A GNR identificou ainda 433 terrenos no distrito que continuam por limpar. O prazo para cumprir a limpeza obrigatória termina esta terça-feira, 30 de junho, e o incumprimento pode dar origem à aplicação de coimas. Com o aumento das temperaturas e a aproximação dos meses de maior risco, as autoridades vão reforçar a vigilância com a ativação de mais postos de vigia e apelam à população para manter os terrenos limpos e evitar comportamentos que possam provocar incêndios. A tocha da 20ª edição das Olimpíadas Séniores de Santa Maria da Feira acende-se esta quinta-feira, 2 de julho, no Largo do Rocio, marcando o arranque de dois dias dedicados à promoção da atividade física, do convívio e do envelhecimento ativo. Até 30 de julho, centenas de séniores das 31 freguesias do concelho vão participar num programa diversificado que inclui atividades físicas, jogos, caminhadas, demonstrações, momentos de animação e cerimónias simbólicas. A iniciativa assinala o encerramento de mais um ano do Programa Municipal Movimento e Bem-Estar e pretende dar visibilidade à vitalidade da população sénior do concelho, promovendo estilos de vida saudáveis e o envelhecimento ativo.
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2: Boa noite, são 22 horas.
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1: E 22 e 11.

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1: Oito graus.

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1: E 52.

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2: Boa noite. São 23 horas.
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1: 23 e 11.

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2: Bom dia, uma hora.
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